0: 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As notícias do governo federal que movimentaram o país no dia de hoje.
1: Olá, boa noite.
2: Boa noite para você que nos acompanha em todo o país.
1: Quinta-feira, 16 de julho de 2026.
2: Vamos ao destaque do aos destaques do dia na Voz do Brasil.
1: O governo brasileiro repudia a decisão dos Estados Unidos em impor tarifa de 25% sobre produtos nacionais.
2: O plano estabelece medidas para empresas atingidas pela taxação. Graziele Bezerra.
3: Ministro da Fazenda, Dario Durigan, explicou que o plano Brasil Soberano, criado durante o primeiro tarifaço anunciado pelos Estados Unidos, será ampliado.
1: Produtores rurais e cooperativas afetados por eventos climáticos poderão renegociar dívidas.
2: É o que estabelece medida provisória publicada no Diário Oficial da União. Thaís de Araújo.
4: De acordo com a medida, produtores que registraram perdas de ao menos 30% em duas ou mais safras poderão renegociar débitos com prazo de 8 anos.
1: Controle do diabetes. SUS começa a oferecer insulina glargina, um medicamento de ação prolongada.
2: O público-alvo são pacientes de 2 a 18 anos e idosos com mais de 70 anos. Natália Koslick.
5: A insulina glargina ofertada pelo SUS permite um controle mais estável da glicemia.
1: Hoje na apresentação da Voz do Brasil, Mariana Jungmann e Luciano Seixas.
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1: O governo federal reagiu após a divulgação de nova taxação imposta pelos Estados Unidos aos produtos brasileiros.
2: A nova tarifa de 25% será cobrada a partir da próxima semana a produtos que são importados pelos Estados Unidos do Brasil, como açúcar, etanol, tabaco, madeira e calçados.
1: A medida foi tomada após investigação feita pelo escritório do representante do comércio dos Estados Unidos.
2: Para o Brasil, as justificativas para um novo tarifaço não têm embasamento.
1: A repórter Graziele Bezerra acompanhou os desdobramentos e tem mais informações. Boa noite, Graziele.
3: Boa noite para você também, Luciano. Boa noite para Mariana e boa noite para o ouvinte da Voz do Brasil. A primeira reação do governo brasileiro foi uma nota da Secretaria de Comunicação Social da Presidência da República e nela o governo diz que segundo estatísticas do próprio governo norte-americano, os Estados Unidos acumularam nos últimos 15 anos mais de 424 bilhões de dólares em superávit de bens e serviços com o Brasil. E essa nota diz ainda que todas as alegações dos Estados Unidos foram refutadas pelo Brasil e que vai levar o caso à Organização Mundial do Comércio.
2: Agora, Grazi, o que os Estados Unidos alegaram para impor essas tarifas?
3: Bom, eles fizeram uma investigação que foi iniciada em julho de 2025 pelo escritório do representante comercial dos Estados Unidos, e esse escritório acusa o Brasil de adotar práticas consideradas aí prejudiciais ao comércio norte-americano em áreas como o mercado digital, PIX, regulação de plataformas digitais, propriedade também intelectual, acesso ao mercado do etanol, combate à corrupção e desmatamento. Bom, o ministro das Relações Exteriores, Mauro Vieira, falou hoje com a imprensa e informou que desde março de 2025 o governo brasileiro manteve mais de 30 reuniões presenciais, virtuais também ou por telefone, aí nos níveis presidencial, ministerial, técnico também, com autoridades norte-americanas. E citou o exemplo, segundo ele, o PIX é uma infraestrutura política, pública, na verdade, de pagamentos, que foi criada pelo Banco Central e está disponível a todas as instituições financeiras que atuam no Brasil e que não há competição desleal.
6: Não é sério falar em competição desleal gerada pelo PIX. As acusações sobre desmatamento também são absurdas. Desde 2022, reduzimos significativamente o desmatamento na Amazônia e no Cerrado. Estes são apenas dois exemplos. Todas as alegações dos norte-americanos para justificar a aplicação de tarifas não têm lastro na realidade.
1: Grazi, as exportações brasileiras para os Estados Unidos terão que impacto?
3: Bom, vamos lá, Luciano. O ministro do Desenvolvimento, Comércio, Indústria e Serviços, Márcio Elias, disse que 2.100 produtos ficaram de fora dessa nova lista, né, de taxação, produtos aí como café, suco de laranja, carne, fertilizantes e aeronaves, mas o impacto do novo tarifaço já foi calculado pelo governo.
7: Com essa nova tarifa, foi decidida ontem, nós vamos ter cerca de 18% das nossas exportações para os Estados Unidos atingida, o que corresponde a 7,4 bilhões de dólares. Isso levando em conta o ano de 2024, antes, portanto, do início do tarifaço. Mas elas estão diversificando o mercado e nós vamos continuar nesse processo de diversificação do mercado. A participação dos Estados Unidos nas exportações brasileiras, que era de 12,1%, já caiu para 9,4%.
2: Bom, Grazielli, o governo detalhou as medidas que vão ser adotadas para socorrer esses setores afetados?
3: Já começou a falar, sim, como é que vai ser esse socorro. O ministro da Fazenda, Dario Durigan, explicou que o plano Brasil Soberano, que foi criado durante o primeiro tarifaço anunciado pelos Estados Unidos, vai ser ampliado, mas as novas medidas ainda vão ser detalhadas e dependem das conversas com os setores afetados.
8: Nós já temos prontos os mecanismos de proteção das nossas empresas e dos nossos empregos. Os setores afetados serão mais uma vez chamados ao diálogo e nós ampliaremos e reforçaremos o Plano Brasil Soberano, que dá apoio a quem foi injustamente afetado pelo tarifaço dos Estados Unidos. Seguiremos abertos à diplomacia e à negociação, seja com os Estados Unidos, seja com qualquer outro país.
3: E, além disso, o ministro da Fazenda disse também que o governo vai estudar se aplica a lei da reciprocidade nesse caso.

0: No painel, o Acordo Mercosul-União Europeia, lançado pela Apex Brasil.
1: A biodiversidade amazônica está ganhando espaço no mercado internacional por meio de itens como a castanha do Brasil e o açaí. Na Cooperativa Central de Comercialização Extrativista do Estado do Acre, por exemplo, 50% da produção é vendida para fora. Segundo Cássio Almada, gerente de vendas da cooperativa, os produtos já alcançam 17 países e a ideia é seguir conquistando novos mercados.
2: A gente vem buscando novas alternativas de mercado, verticalizando também a nossa produção para atender com subprodutos aí, tanto para castanha, principalmente agora para fruta, que nós vamos ingressar no mercado para exportação e atuar em todos os continentes.
1: Uma nova plataforma digital foi criada para apoiar as exportações do país. É o painel Acordo Mercosul-União Europeia, que permite identificar produtos com maior potencial de exportação e os benefícios tarifários previstos no acordo entre os dois grupos econômicos, como explica Laudemir Miller, presidente da Apex Brasil.
3: Todas as empresas, os produtores rurais, as cooperativas podem entender a realidade do Acordo Mercosul-União Europeia e aplicar a seu caso concreto, principalmente para planejar o aumento dessa exportação.
1: Em vigor desde maio deste ano, o acordo entre Mercosul e União Europeia prevê a redução e a eliminação gradual de tarifas para mais de 9 mil produtos exportados pelo Brasil. É possível acompanhar a situação de produto a produto por meio da nova ferramenta que está disponível no site www.apexbrasil.com.br. Reportagem Gabriela Noronha.
4: Pois é, a gente segue falando de vendas ao exterior, mas agora de frutas. Entre as principais que agradam os fornecedores estrangeiros estão a manga, o melão, o limão e a melancia.
0: Em 2025, foram mais de 1 milhão de toneladas exportadas para os mercados internacionais.
5: Ricas em sabor e em nutrientes, as frutas estão entre os 13 produtos brasileiros mais exportados para o exterior. E o país figura entre os principais exportadores internacionais. Os produtores brasileiros vendem frutas secas e frescas, como manga, melão, limão e lima, uva, melancia, mamão, abacate e banana. Os principais destinos são a União Europeia e os Estados Unidos. Em 2025, foram exportadas 1 milhão e 300 mil toneladas de frutas, que renderam em vendas 1 bilhão e 570 milhões de dólares. O secretário de Comércio e Relações Internacionais do Ministério da Agricultura e Pecuária, Luiz Rua, comenta os dados das exportações brasileiras de frutas.
6: O Brasil, a despeito de ser um grande produtor de frutas, tem uma posição no ranking mundial dos exportadores acima da 20ª colocação. E nós temos, entre as principais frutas exportadas pelo Brasil, as mangas com 340 milhões no ano passado, depois o melão com 230, o limão com 200 milhões de dólares exportados.
5: O produtor e exportador Celso Zancan trabalha com a produção de uvas e principalmente de maçãs, o carro-chefe das vendas. Para este ano, a expectativa da empresa é vender 10 mil toneladas da fruta para os mercados internacionais. Ele costuma vender os produtos para países como Índia, Rússia, Portugal, Bangladesh, Irlanda e Arábia Saudita. Celso conta que, para isso, há um trabalho contínuo para que a produção atenda às exigências dos potenciais compradores mundiais.
7: A qualidade, ela é a mesma no mundo inteiro. A maçã, você tem que entregar uma maçã apresentável, sem danos mecânicos, sem defeitos aparentes, assim, com uma boa coloração e uma boa crocância. E a questão sanitária, a questão de segurança alimentar. Cada país tem uma exigência um pouco diferente sobre algumas moléculas, permitem no Brasil, não permitem na Europa. Então isso você tem que atender, porque chegou num país e a NASE, ela acusar que está fora desses limites ou está com uma substância não permitida naquele país, a carga vem de volta. Né?
5: Até maio deste ano, as exportações de frutas já somavam 663 milhões de dólares. Segundo dados da Organização das Nações Unidas para a Alimentação e Agricultura, em 2024, o Brasil foi o quarto maior produtor de mamão do mundo e o quinto maior exportador mundial de manga, melão, melancia e banana. Reportagem Márcia Fernandes.
4: produtores rurais que perderam pelo menos 30%

0: 5% da produção em duas safras, podem renegociar dívidas com prazo de até 8 anos.
1: Uma medida provisória assinada nesta quarta-feira, 15 de julho, também dá suporte a agricultores afetados por eventos climáticos, como no Rio Grande do Sul.
0: Saiba como vai funcionar a renegociação.
2: De acordo com a medida, produtores que registraram perdas de ao menos 30% em duas ou mais safras poderão renegociar débitos com prazo de 8 anos, incluindo 2 anos de carência, sem a necessidade de pagamento de entrada. Além disso, segundo o ministro da Fazenda, Dario Durigan, a medida provisória prevê condições para a renegociação de dívidas de produtores rurais afetados por eventos climáticos, incluindo os casos registrados no Rio Grande do Sul.
3: Em especial, olhando para o Rio Grande do Sul, para quem teve mais perda em razão de mudança climática, nós estamos reconhecendo que se tiver 3 perdas, o prazo vai para 10 anos.
2: A medida provisória prevê ainda a criação de um fundo garantidor de crédito, com aporte de até R$ 2 bilhões, para dar suporte às operações de renegociação. Segundo o ministro da Fazenda, Dario Durigan, o fundo poderá contar com a participação de estados e municípios na sua estruturação.
3: Também vamos convocar os estados e municípios que queiram contribuir com o fundo garantidor para que, de alguma maneira, a gente tenha mais proteção com redução de spread, redução de juros.
2: A medida provisória determina que as taxas de juros sejam definidas de acordo com o porte do produtor e a origem das perdas. Nos casos relacionados a eventos climáticos, os juros serão de 5% ao ano para beneficiários do Programa Nacional de Fortalecimento da Agricultura Familiar, o PRONAF. 8% para produtores enquadrados no Programa Nacional de Apoio ao Médio Produtor Rural, o PRONAMP, e 11% para os produtores de maior porte. A MP terá validade imediata de 120 dias após a publicação, mas precisará ser aprovada pelo Congresso para não perder a vigência. Com locução de Thaís de Araújo, reportagem Gabriela Noronha.
1: Uma ferramenta que auxilia produtores rurais e cooperativas a consultar crédito.
0: É o simulador do Programa Nacional de Fortalecimento da Agricultura Familiar, o PRONAF.
1: A plataforma online informa condições de financiamento compatíveis com o perfil do produtor e as instituições financeiras que operam na região.
4: A plataforma disponível online é voltada para agricultores familiares e cooperativas no âmbito do Programa Nacional de Fortalecimento da Agricultura Familiar, o PRONAF. A ferramenta pode ser utilizada também por técnicos de assistência técnica e extensão rural, agentes financeiros, sindicatos e outras organizações que orientam agricultores familiares sobre o acesso ao crédito rural. O produtor Natanael Dal Bianco tem uma propriedade de 10 hectares no município de Jaboticaba, no Rio Grande do Sul, onde investe no plantio de milho e trigo. Ele também é técnico agrícola e trabalha com outros produtores da região. Natanael conta que já utilizou o simulador de crédito do PRONAF para saber as linhas de créditos disponíveis.
5: Já fiz a utilização do navegador do computador, traz todas as linhas de crédito, então fazer a pesquisa de saber qual que é a linha de crédito ideal, inclusive taxa de juros e condição de pagamento. Né?
4: Para acessar as informações, é preciso responder algumas perguntas sobre a situação do agricultor, como renda familiar e localidade. O mais importante é responder o que pretende financiar. Se o objetivo é, por exemplo, a compra de maquinaria, reformas na propriedade rural ou projetos de energia solar. Em seguida, são informadas as linhas de crédito e as condições de financiamento compatíveis com o perfil e quais as instituições financeiras que operam em cada região. A ferramenta reúne todas as informações sobre o PRONAF, como explica a ministra do Desenvolvimento Agrário e Agricultura Familiar, Fernanda Machiavelli.
6: Ele responde algumas perguntas simples e já fica sabendo quais são as linhas de crédito que são adequadas ao perfil, quais são as taxas de juros e as condições de pagamento. Porque a gente tem taxas de juros que variam de acordo com a renda da família. Depois que você faz a simulação, aí sim você pode se dirigir a uma das instituições bancárias que operam o PRONAF. Todos os bancos públicos, bancos cooperados. O banco vai analisar a sua capacidade de pagamento de acordo com sua renda e com seu histórico.
4: Seu Natanael, que já acessou o simulador diversas vezes, explica como vai planejar os investimentos da próxima safra.
5: Custeio de milho agora, safra de verão, e depois custeio de trigo, safra de inverno. Tem os demais investimentos para maquinários.
4: Vale lembrar que a plataforma não substitui a análise realizada pelas instituições financeiras, nem garante a contratação do crédito. Para conhecer a ferramenta, acesse simuladorpronaf.mda.gov.br. Reportagem Edinaldo Júnior.
0: Pois é, e a projeção econômica para o setor agropecuário no mês de junho deve chegar em R$1,4 trilhão.
1: O levantamento mensal divulgado pelo Ministério da Agricultura e Pecuária é calculado com base no desempenho das lavouras e no faturamento dos produtos rurais.
0: Em junho, o produto com maior participação na estimativa foi a soja, que representa cerca de 24% do valor total estimado.
7: O levantamento de junho do valor bruto da produção agropecuária, divulgado pelo Ministério da Agricultura e Pecuária, estima que o faturamento da produção dentro dos estabelecimentos rurais alcance R$1,4 trilhão. Desse total, 64% correspondem ao faturamento da lavoura, o que representa R$893 bilhões. A soja lidera com o valor estimado de R$335 bilhões. Na sequência, estão bovinos, milho, cana-de-açúcar e frangos. Juntos, esses segmentos representam 68,3% do valor bruto da produção agropecuária nacional. Na análise por unidades da Federação, Mato Grosso registra o maior valor estimado, seguido por Minas Gerais e São Paulo. O valor bruto da produção agropecuária é calculado mensalmente com base nas estimativas de produção e nos preços recebidos pelos produtores rurais. Thaísa Vitória para a Voz do Brasil.
1: Crianças, adolescentes e idosos com diabetes vão ter acesso à insulina glargina pelo SUS.
0: Esse medicamento possui uma resposta mais prolongada no organismo e permite um controle mais estável da glicemia.
1: Todos os estados devem receber o insumo até o final do mês, segundo estimativa do Ministério da Saúde.
8: A insulina glargina ofertada pelo SUS tem ação prolongada e, na maioria dos casos, permite apenas uma aplicação diária. Outros tratamentos podem exigir até 3 aplicações no mesmo período. Além disso, permite um controle mais estável da glicemia, como destacou a secretária de Ciência, Tecnologia e Inovação em Saúde, Fernanda Denegri.
9: Ela é mais estável porque ela é de longa duração, então ela permanece no corpo por 24 horas, então ela reduz as chances de hipoglicemia ao longo do dia. Reduz o risco daquela hipoglicemia noturna, que quem usa a insulina às vezes se preocupa, né?
8: O público-alvo são pacientes de 2 a 18 anos incompletos com diabetes tipo 1 e pessoas com 70 anos ou mais com diabetes tipo 1 ou 2. O paciente, o Biratã Geraldo Pinto Ribeiro, de 80 anos, já começou a fazer uso do novo medicamento.
10: Comecei a aplicar esse remédio uma vez por dia. Pego no posto de saúde com receita médica, o enfermeiro me explicou como se deve aplicar, eu aplico e estou com a diabetes controlada.
8: Mais de 250 mil tubetes de insulina glargina foram encaminhadas a 16 estados. Também foram distribuídas 52 mil canetas reutilizáveis para aplicação do medicamento. O Ministério da Saúde estima que todos os estados recebam os insumos até o fim de julho. De acordo com a secretária Fernanda Denegri, de Ciência, Tecnologia e Inovação em Saúde, a transição para um novo tratamento será feita de forma gradual.
9: São cerca de 2 milhões de pacientes que usam insulina no SUS. Então, a ideia é que, neste ano, 30% das pessoas já possam migrar para essa insulina mais moderna. No ano que vem, seria 60%. E, ao longo de 3 anos, a gente completaria para chegar até 80% dos pacientes.
8: Para ter acesso ao medicamento, o cidadão deve procurar a unidade básica de saúde mais próxima de sua residência, com a receita médica carimbada. Pais, responsáveis ou cuidadores também podem solicitar a substituição pela nova insulina. Junto ao medicamento, será entregue uma caneta reutilizável para aplicação, com validade de 3 anos, além das agulhas necessárias para a administração correta. Reportagem Natália Koslick.
0: Se você é motociclista e pensa em comprar um capacete novo, atenção.
1: Uma mudança na fiscalização promete dar mais segurança na hora da compra.
0: Desde o início do mês, todas as lojas e fabricantes só podem vender capacetes com um novo selo do Inmetro.
1: A novidade é a presença de um QR Code que permite checar a autenticidade do equipamento usando o celular.
11: Muito além de um acessório obrigatório, o capacete pode ser a diferença entre a vida e a morte. E os números mostram por quê. Em 2024, mais de 37 mil pessoas morreram no trânsito brasileiro. Quase 42% dessas vítimas eram motociclistas. Em Brasília, o aposentado e motociclista Getúlio Hahnemann viveu na prática a importância de um capacete certificado. Após um acidente de moto, ele escapou de sequelas graves graças ao equipamento de segurança.
12: O carro na minha lateral deu uma freada e apareceu um camarada que estava atravessando. O carro não atropelou ele e sobrou para mim. Não tive mais nada grave porque eu estava usando capacete.
11: Histórias como a do Getúlio reforçam a importância de escolher um produto certificado. Desde 1º de julho, fabricantes, distribuidores e lojas só podem vender capacetes com o novo selo de conformidade do Inmetro. A principal novidade é um QR Code que permite ao consumidor verificar na hora da compra se o produto é autêntico. O chefe da divisão de regulamentação e qualidade regulatória do Inmetro, Hércules Antônio da Silva Souza, explica a mudança.
13: A gente identificou uma série de fraudes nos selos da conformidade ao selo do Inmetro que eram usados até então, que vai levar o consumidor a ter uma informação falsa. O segundo é que a gente está criando uma ferramenta que agora permite uma informação muito mais qualificada. Ele agora pode se utilizar de um QR Code que vem no selo, único, inviolável, que não pode ser falsificado. Ele, ao utilizar essa leitura do QR Code, ele passa a ter informações muito mais qualificadas.
11: Quem já possui um capacete certificado com o selo antigo pode continuar usando normalmente. A mudança vale apenas para a comercialização de novos produtos. Capacetes vendidos sem o novo selo e sem o QR Code passaram a ser considerados irregulares, alerta Hércules Antônio do Inmetro.
13: Um capacete sem selo é, na verdade, uma compra inadequada, porque você está se colocando numa condição de risco, acreditando que o capacete vai te proteger, mas na hora que você mais precisar dele, ele vai falhar, porque ele não passou pelos ensaios de avaliação.
11: O empresário Iago Dias, dono de uma loja de capacetes em Brasília, defende a mudança e fala o que é preciso ficar atento na escolha de um capacete.
14: Verificar o selo do Inmetro, se realmente é legítimo, saber o tamanho certo. E o terceiro, que eu falo muito para meus clientes, é não economizar onde há segurança. Então, prezar sempre pela qualidade.
11: Na dúvida, a recomendação é simples. Comprar sempre em estabelecimentos confiáveis. Conferir o novo selo do Inmetro e verificar a autenticidade pelo QR Code. Afinal, quando o assunto é capacete, economia nunca pode custar segurança. Reportagem Pablo Mundim.
0: As inscrições para o processo seletivo do FIES, o Fundo de Financiamento Estudantil, para o segundo semestre do ano, acabam amanhã.
1: O FIES oferece financiamento a estudantes matriculados em cursos superiores de instituições privadas.
0: As inscrições devem ser feitas no Portal Único de Acesso ao Ensino Superior.
1: E essas foram as notícias do Governo Federal.
0: Uma realização da Secretaria de Comunicação Social da Presidência da República.
1: Com produção da empresa Brasil de Comunicação.
0: Fique agora com as notícias do Poder Judiciário e do Congresso Nacional. Boa noite.
1: Boa noite para você. Até amanhã.
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17: Supremo Tribunal Federal divulga notas sobre manifestações do governo dos Estados Unidos.
18: Eleições 2026, TSE já pode divulgar boletins e orientações ao eleitorado.
17: Para o STJ, direito de retenção por benfeitorias em imóvel não se aplica a inquilino inadimplente.
18: Boa noite, eu sou Marcela Luiza.
17: E eu sou Walter Lima.
18: O Supremo divulgou uma nota nesta quinta-feira em resposta às manifestações do governo dos Estados Unidos sobre decisões da justiça brasileira.
17: O STF afirma que atua exclusivamente por força da Constituição Federal, reforçando que as decisões tomadas são públicas e fundamentadas na Constituição e nas leis do Brasil.
18: O Supremo destaca que a independência do Poder Judiciário é um princípio essencial do Estado Democrático de Direito e defende que as relações entre países devem respeitar a soberania e a autonomia das instituições.
17: Também afirma que eventuais divergências entre Estados devem ser tratadas por vias diplomáticas e pelo direito internacional, e não por ações que possam pressionar o judiciário. Por fim, o tribunal reafirma que continuará a trabalhar com independência em defesa da Constituição, da democracia, da separação dos estados e do Estado de Direito.
18: Em regra, inquilino que fez benfeitorias tem direito de permanecer no imóvel alugado até ser indenizado.
17: Só que para o STJ, se ele for inadimplente, não pode usufruir do direito de retenção. Fátima Uchoa.
19: A locadora ajuizou ação de despejo com pedido de rescisão contratual, retomada do imóvel e pagamento dos aluguéis e encargos em atraso. O juízo de primeiro grau decretou o despejo e condenou a inquilina a pagar os débitos, mas assegurou o direito de ela ser indenizada por melhorias comprovadas e ser compensada por valores gastos com reforma. O Tribunal de Justiça de Goiás afastou o direito de retenção do imóvel, mantendo os demais pontos da decisão. No STJ, a terceira turma negou o pedido de retenção. Segundo a relatora ministra Nancy Andrighi, a falta de pagamento rompe o equilíbrio contratual e afasta a boa-fé objetiva necessária para o exercício do direito de retenção.
18: Petrobras vai ter de indenizar viúva de mergulhador que prestava serviço para a estatal.
17: A decisão reconhece que a morte do profissional foi causada pela falta de segurança no ambiente de trabalho. Marla Lacerda.
20: O trabalhador terceirizado morreu durante uma operação de mergulho no litoral do Ceará. Com base em laudo pericial, a Justiça do Trabalho Cearense concluiu que o acidente estava ligado diretamente às más condições dos equipamentos utilizados pelo mergulhador. O TST manteve a decisão e responsabilizou a Petrobras subsidiariamente por ser a tomadora do serviço.
18: A partir de hoje, o Tribunal Superior Eleitoral poderá utilizar espaços na programação de rádio e televisão para divulgar comunicados e orientações sobre as eleições 2026.
17: O objetivo é ampliar o acesso da população a informações confiáveis sobre o processo eleitoral.
18: Poderão ser veiculados, por exemplo, esclarecimentos e incentivos à participação feminina, a participação dos jovens e da comunidade negra na política.
17: O TSE também pode divulgar esclarecimentos aos cidadãos sobre as regras e os procedimentos de votação.
18: Justiça assegura a educação diferenciada para indígenas do município de Novo Repartimento, no Pará.
17: Sentença também invalida a exigência inconstitucional para a contratação de professores indígenas. Sabrine Menezes.
21: A ação foi proposta pelo Ministério Público Federal após atraso no ano letivo de 2025 nas escolas das aldeias. Ao analisar o caso, a Justiça condenou o município, a União e o Fundo Nacional de Desenvolvimento da Educação, o FNDE, a implementarem uma série de medidas corretivas e ao pagamento de R$ 750 mil reais por danos morais coletivos. A determinação garante que crianças indígenas da etnia Paracanã tenham direito à educação escolar intercultural, diferenciada e bilíngue.
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18: Uma boa noite.
17: E até amanhã.
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22: Eu sou Paula Groba.
23: E eu sou Humberto Pinheiro.
22: E estes são os destaques de hoje do Jornal do Senado, que começa agora.
23: Acordo entre Congresso e governo viabiliza a renegociação de dívidas rurais.
22: Senado aprova restrições ao compartilhamento de imagens de vítimas de crimes e acidentes.
23: Avança projeto que acaba com liberdade provisória para presos em flagrante por crimes hediondos.
22: Boa noite.
23: Boa noite.
22: Presos em flagrante por crimes hediondos podem perder o direito à liberdade provisória. A mudança está prevista em um projeto aprovado pela Comissão de Segurança Pública do Senado.
23: O texto prevê 7 hipóteses em que a liberdade provisória deverá ser negada pelo juiz. Os detalhes com Bruno Lourenço.
24: A proposta aprovada na Comissão de Segurança Pública proíbe expressamente que juízes concedam liberdade provisória ou apliquem medidas cautelares alternativas à prisão para quem for detido em flagrante cometendo tornando crimes considerados de extrema gravidade. O relator, senador Wilder Moraes, do PL de Goiás, diz que a impunidade e a soltura reiterada de criminosos perigosos alimentam os índices de violência.
2: Indivíduos que pratiquem delitos de tal natureza não devem ser agraciados com liberdade provisória, sendo por isso insuscetíveis de qualquer imposição de medida cautelar diversas da prisão. Criminosos que praticam crimes hediondos devem permanecer presos. Foi esse o objetivo do nosso constituinte originário e, em último caso, do próprio povo brasileiro, verdadeiro titular do poder constituinte.
24: O texto prevê 7 hipóteses em que a liberdade provisória deverá ser obrigatoriamente negada pelo juiz. A proibição de soltura passa a valer para réus reincidentes, com histórico de múltiplas prisões em flagrantes anteriores, integrantes de organizações criminosas, armadas ou milícias, pessoas que portem ilegalmente armas de fogo de uso restrito ou proibido e quem cometer crimes hediondos, crimes com violência ou grave ameaça ou envolvidos com tráfico interestadual ou internacional de drogas. O projeto seguiu para a Comissão de Constituição e Justiça.
22: Também avançou no Senado o projeto que assegura a mudança de nome completo a mulheres vítimas de violência doméstica.
23: Uma medida especial de proteção quando houver risco à integridade física ou psicológica da mulher. Repórter Patrícia Oliveira.
3: Mulheres que sofrem violência doméstica e familiar poderão alterar o nome e o sobrenome para dificultar a localização da vítima pelo agressor em caso de perseguição. Pelo texto aprovado, a mudança dependerá de decisão judicial. Será solicitada pela própria vítima e tramitará sob segredo de justiça. O relatório lido pelo senador astronauta Marcos Pontes, do PL de São Paulo, estabeleceu prazo de 5 dias úteis para os cartórios fazerem a alteração.
4: Pode envolver acompanhamento especializado, restrições de acesso a informações, mudança de localidade e outras providências necessárias a neutralizar a ameaça. Graves.
3: A proposta também prevê a alteração do nome completo dos filhos menores, após avaliação, para garantir a segurança da família. O projeto segue para a Comissão de Constituição e Justiça.
22: E por falar em proteção, o Senado aprovou um projeto com regras para a divulgação de imagens de vítimas de crimes e acidentes. Quem registrar ou compartilhar esse tipo de conteúdo poderá ser punido com pena de 6 meses a 2 anos de prisão.
23: A proposta, inspirada no caso da cantora Marília Mendonça, segue agora para a nova análise da Câmara dos Deputados. Repórter Pedro Pincer.
5: De autoria da deputada Laura Carneiro, do PSD do Rio de Janeiro, o texto aprovado estabelece que não haverá crime quando a divulgação for necessária à administração da justiça, atender a interesse público devidamente justificado ou ocorrer com o consentimento da vítima. A proposta ainda altera o Código Civil para prever que o registro ou a divulgação de imagens de vítimas de crimes ou acidentes e de cadáveres poderão ser proibidos quando atingirem a honra da pessoa retratada ou tiverem finalidade comercial. Atualmente, a legislação já prevê restrições para a divulgação de escritos e imagens de uma pessoa nessas situações. O relator, senador Marcelo Castro, do MDB do Piauí, explicou o que motivou a apresentação do projeto.
6: Foi o acidente que aconteceu com a cantora Marília e compositora Marília Mendonça, que foi filmada a imagem dela, foi divulgado. Isso causou um grande trauma e esse projeto visa exatamente a proteger essas imagens. Imagem de pessoas que são vítimas de acidente ou de violência.
5: O texto alternativo de Marcelo Castro altera ainda a pena prevista no texto original. Em vez de reclusão, a punição passa a ser de detenção de 6 meses a 2 anos e multa. Por causa das mudanças aprovadas pelo Senado, o texto volta para a nova análise da Câmara dos Deputados.
22: A Comissão de Assuntos Sociais debateu regras para o trabalho por aplicativos. Representantes dos trabalhadores cobraram mais segurança, proteção social e transparência.
23: Já representantes das plataformas defenderam a preservação da autonomia e da flexibilidade. Repórter Henrique Nascimento.
25: Segurança, proteção social e regras para as plataformas estiveram em debate na Comissão de Assuntos Sociais. A audiência reuniu trabalhadores, empresas, especialistas e representantes do poder público para discutir a regulamentação do trabalho por aplicativos. A senadora Leila Barros, do PDT do Distrito Federal, defendeu um equilíbrio entre direitos e sustentabilidade do setor.
7: É esse equilíbrio que buscamos, assegurar direitos e condições dignas de trabalho sem inviabilizar o desenvolvimento do setor.
25: A presidente do Sindicato dos Motoristas de Aplicativo de Mato Grosso, Solange de Moraes, chamou a atenção para a segurança dos profissionais.
8: Porque o trabalhador por aplicativo não pede esse privilégio. Ele pede apenas aquilo que qualquer cidadão brasileiro merece. Direito de trabalhar, direito de viver. E é o direito de voltar para casa com segurança.
25: Segundo o IBGE, o número de pessoas trabalhando por aplicativos teve um crescimento de 25%, atingindo a marca de quase 2 milhões de pessoas.
22: E a senadora Roberta Scioli, do Republicanos de Roraima, defendeu a adoção de medidas para ampliar a oferta de voos e reduzir o preço das passagens aéreas no estado. A parlamentar destacou que dados do Anuário do Transporte Aéreo apontam Roraima como o estado com a maior tarifa média do país e afirmou que a situação compromete a mobilidade da população.
23: Segundo a senadora, o elevado custo das passagens dificulta o acesso a serviços de saúde, educação e oportunidades de trabalho, além de afetar o desenvolvimento econômico do estado. Roberta Scioli informou que solicitou esclarecimentos ao Ministério de Portos e Aeroportos sobre as ações previstas para ampliar a concorrência e reduzir as tarifas.
9: Não queremos apenas explicações, queremos planejamento, compromisso e resultados. Roraima precisa de mais voos, melhores horários, maior concorrência e políticas públicas que reconheçam as particularidades da região norte. Porque morar em Roraima não pode significar pagar a passagem aérea mais cara do Brasil.
22: O plenário do Senado aprovou o pedido de urgência para análise do projeto que muda as regras do seguro rural. Com a decisão, a proposta que veio da Câmara dos Deputados não precisará passar pelas comissões do Senado e poderá ser votada diretamente pelo plenário. O presidente da Casa, Davi Alcolumbre, afirmou que o acordo para a votação foi construído com o governo e destacou o apoio do ministro da Fazenda em exercício, Dario Durigan, nas negociações.
23: E um acordo entre o Congresso e o governo viabilizou a edição da medida provisória que trata da renegociação de dívidas rurais para produtores de todo o Brasil.
22: Segundo o texto, a medida é uma resposta ao salto da inadimplência no setor, que praticamente dobrou nos últimos 2 anos. Repórter Douglas Castilho.
10: Diante desse cenário, resultado da maior recorrência de eventos climáticos extremos, como as enchentes do Rio Grande do Sul, e da instabilidade internacional intensificada por conflitos como as guerras na Ucrânia e no Oriente Médio, a medida provisória cria novas linhas de crédito rural e permite que a União participe de um fundo garantidor para cobrir operações de empréstimos aos produtores afetados por catástrofes naturais. Ao agradecer pela parceria com o ministro da Fazenda, Mário Durigan, a ex-ministra da Agricultura, senadora Tereza Cristina, do PP de Mato Grosso do Sul, falou da extensão da MP.
12: Atendendo não só o Rio Grande do Sul, mas a todo o Brasil, porque foi atendido não só os produtores que têm problemas de endividamento por conta de problemas climáticos, mas também por problemas de renda. Então, ampliou-se muito o escopo. Foi um ótimo acordo pelo Brasil.
10: A medida provisória, que tem eficácia imediata, será analisada por uma comissão mista de senadores e deputados federais antes de ser votada pelos plenários da Câmara e do Senado.
23: Edição de Paula Groba e trabalhos técnicos de João Lira, o Jornal do Senado fica por aqui. Acompanhe agora as notícias da Câmara dos Deputados. Boa noite.
22: Boa noite e até amanhã.
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13: Câmara prioriza atendimento de mulheres que sofreram perda gestacional.
26: Proposta cria sala exclusiva de perícia médica em crianças e adolescentes.
13: Comissão aprova penas à empresa que permite pornografia criada por IA.
26: Parlamentares analisam selo de inclusão para micro e pequenas empresas.
13: Boa noite. Avança na Câmara a proposta que cria o selo Empresa Inclusiva. O objetivo é reconhecer empresas de pequeno porte que contratam pessoas com deficiência, como informa a repórter Silvia Munhato.
27: A Comissão de Trabalho aprovou o projeto que cria o selo Empresa Inclusiva para micro e pequenas empresas. A ideia é reconhecer empresas de pequeno porte que promovam a inclusão de pessoas com deficiência em seus quadros de funcionários. A relatora, deputada professora Marcivânia, do PCdoB do Amapá, defendeu a medida.
0: Eles vão ter um selo que vai dar credibilidade, vai fazer as pessoas também olharem para essas empresas de forma diferente, porque existe um sentimento, acho que de todo mundo, de valorizar empresas que tenham boas iniciativas.
27: O selo será uma certificação concedida pelo Poder Executivo, com validade de 2 anos, às empresas que cumprirem um conjunto de requisitos, como manter percentual mínimo de trabalhadores com deficiência, adotar medidas de acessibilidade física e digital e utilizar tecnologias assistivas. As empresas certificadas terão direito ao uso da logomarca oficial do selo, além de prioridade em programas governamentais. Segundo dados do Cadastro Geral de Empregados e Desempregados, citados na justificação do projeto, mais de 17 milhões de brasileiros possuem algum tipo de deficiência, mas menos de 1% dos vínculos empregatícios ativos correspondem a esse grupo. A legislação atual obriga apenas empresas com 100 ou mais empregados a reservar vagas para pessoas com deficiência. O projeto que cria o selo Empresa Inclusiva para empresas de menor porte será analisado agora pela Comissão de Defesa dos Direitos das Pessoas com Deficiência. Da Rádio Câmara de Brasília, Silvia Minhato.
16: Política.
1: Chico Alencar, do PSOL do Rio de Janeiro, avalia que o volume de emendas parlamentares previsto no orçamento de 2026 enfraquece a articulação entre os poderes. O deputado também afirma que os recursos, estimados em R$61 bilhões, distorcem o planejamento nacional.
13: Chico Alencar ainda aponta que a falta de rastreabilidade e transparência na destinação das emendas mantém práticas semelhantes ao orçamento secreto, com prejuízo para políticas públicas de saúde, educação, mobilidade urbana e infraestrutura.
1: Tadeu Venere, do PT do Paraná, repudia a indicação irregular de emendas parlamentares por pessoas sem mandato eletivo ativo. Na opinião do deputado, a tentativa de criar o que ele chama de poder paralelo gera constrangimento e a perda de credibilidade do Congresso.
13: Ao elogiar decisões judiciais recentes de bloqueio de bens e recursos contra dirigentes partidários e ex-parlamentares, Tadeu Venere reforça que a indicação de verbas é um direito exclusivo de quem foi eleito pelo povo. Ele cobra investigações e punição dos responsáveis por irregularidades.
1: Roberto Monteiro Pai, do PL do Rio de Janeiro, critica o uso que políticos fazem do nome de Deus para se aproximar do eleitorado. O deputado cobra coerência ética e respeito aos mandamentos religiosos nas condutas diárias e no respeito ao próximo.
13: Roberto Monteiro Pai alerta que todos prestarão contas de suas ações e palavras. O congressista destaca que, mesmo defendendo seu campo político, a direita evita ataques pessoais a seus adversários em respeito aos princípios que professa.
1: Eli Borges, do Republicanos do Tocantins, manifesta preocupação com o que considera ameaças à liberdade religiosa no Brasil. Ele cita a interrupção de culto evangélico por policiais e questionamento a uma oração feita em um fórum de conselheiros tutelares.
13: Eli Borges afirma que manifestações de fé vêm sendo tratadas com restrições crescentes em espaços públicos e religiosos. Ele assinala que o país precisa levar a sério a defesa da liberdade religiosa para evitar que cultos sejam limitados por decisões institucionais.
16: Ciência e tecnologia.
1: A comissão aprova punições a empresas que permitem pornografia criada por inteligência artificial. A repórter Júlia Lopes nos conta quais serão as penas.
11: A Comissão de Comunicação da Câmara aprovou um projeto de lei que prevê multas e sanções para empresas de tecnologia e redes sociais que permitirem a criação e a circulação de pornografia gerada por inteligência artificial, as chamadas deepfakes. Pelo texto, fica proibido o uso de IA para criar imagens ou vídeos de nudez e conteúdo sexual sem autorização da pessoa envolvida. No caso de adultos, a prática só será permitida com consentimento expresso. Já para menores de idade, a regra é ainda mais rígida. Qualquer conteúdo desse tipo é totalmente proibido, mesmo que não envolva pessoas reais. A proposta estabelece que empresas que descumprirem as regras poderão ser multadas em até 2% do faturamento do grupo econômico, limitado a 50 mil salários mínimos. Em casos mais graves, a punição pode chegar à proibição do uso de ferramentas de inteligência artificial. O texto aprovado é do relator deputado Jadiel Alencar, do Republicanos do Piauí. Ele afirmou que o objetivo da medida é proteger crianças, adolescentes e adultos contra a manipulação de imagem. Dados da ONG SaferNet mostram que denúncias de abuso sexual infantil online, muitas vezes envolvendo o uso de IA para a criação de deepfakes, cresceram e ultrapassaram 63 mil registros em 2025, o segundo maior número em 20 anos. Para o autor da proposta, deputado João Daniel, do PT de Sergipe, a ideia é promover uma internet mais responsável e garantir punição para quem comete crimes no ambiente digital.
2: Nós precisamos utilizar a inteligência artificial, as redes sociais, para o bem, para o amor, para a solidariedade, para a boa informação. Não podemos aceitar esse tipo de ação que é cometida por criminosos que utilizam a inteligência artificial e as redes sociais para prejudicar e cometer crimes através da internet.
11: O projeto também determina que conteúdos gerados por IA tenham identificação clara como marca d'água, indicando que são artificiais. Além disso, obriga as plataformas a remover rapidamente conteúdos ilegais e a manter canais acessíveis para denúncias. A proposta ainda prevê punições para quem produzir ou compartilhar deepfakes sexuais envolvendo menores ou adultos sem consentimento. Nesses casos, as vítimas poderão ser indenizadas por danos morais e materiais. A proposta que impõe sanções a empresas de tecnologia que permitem a circulação de conteúdo sexual pornográfico gerado por inteligência artificial sem consentimento segue agora para análise da Comissão de Ciência e Tecnologia. Da Rádio Câmara de Brasília, Júlia Lopes.
16: Segurança Pública.
14: Contrária ao projeto de lei que criminaliza a misoginia, Clarissa Tércio, do PP de Pernambuco, afirma que o texto ameaça as liberdades de expressão e religiosa sem garantir proteção efetiva às mulheres. Segundo sua leitura, a proposta ainda pode prejudicar a empregabilidade feminina e gerar insegurança jurídica.
1: Clarissa Tércio contesta a informação de que o grupo de trabalho que analisava o projeto aprovou por unanimidade o texto. De acordo com a parlamentar, todas as deputadas de oposição votaram contra e desmerecer esses votos já é, por si só, um ato de silenciamento e misoginia.
14: Já Maria do Rosário, do PT do Rio Grande do Sul, solicita aprovação imediata do projeto de lei da misoginia e faz um apelo pelo fim da obstrução da matéria. Ela argumenta que a proposta é urgente para salvar vidas e combater a escalada de violência contra as mulheres no país.
1: Maria do Rosário afirma que a violência de gênero mata 4 mulheres por dia no Brasil. A deputada critica o uso de discursos religiosos para justificar o ódio contra elas e observa que o projeto também ajuda a reduzir o número de crianças órfãos de vítimas de feminicídio.
14: Luiz Lima, do Novo do Rio de Janeiro, critica o posicionamento da bancada governista em votações que endurecem regras de cumprimento de pena para crimes hediondos. Ele defende punições mais rígidas como resposta ao aumento da violência contra diferentes grupos da população.
1: Luiz Lima sustenta que o combate à criminalidade exige medidas mais severas a quem comete homicídio e crimes contra crianças. O parlamentar afirma que a segurança pública deve proteger toda a população, sem distinção de raça, gênero, orientação sexual ou posição política.
16: Agricultura.
14: A Câmara aprovou e encaminhou para análise do Senado o projeto de lei que proíbe a comercialização de leite em pó importado reconstituído no Brasil.
1: A ideia é proteger o produtor brasileiro e garantir mais transparência ao consumidor, como informa a repórter Maria Neves.
15: A Comissão de Constituição e Justiça da Câmara dos Deputados aprovou o projeto que proíbe a reconstituição de leite em pó importado para que seja vendido na forma líquida no Brasil. Pelo texto, empresas que descumprirem a norma ficam sujeitas a multa de até R$1 milhão. O infrator também poderá sofrer suspensão do alvará de funcionamento de forma temporária ou definitiva. De acordo com a autora do texto, deputada Daniela Rainer, do PL de Santa Catarina, o produtor de leite brasileiro sofre uma crise sem precedentes, causada em grande medida pela importação de leite em pó, que é reidratado e vendido como leite fluido no mercado interno. De acordo com ela, além de defender os produtos nacionais, o projeto traz proteção para o consumidor.
3: Esse projeto de lei busca também que o consumidor saiba o que ele está consumindo, mas especialmente para que o nosso produtor de leite tenha o seu produto valorizado. Para que o agricultor brasileiro, o produtor de leite brasileiro, tenha, sim, condições de se recuperar e não tenha essa concorrência desleal batendo na porta dele todos os dias, que em muitos casos acabou inviabilizando a produção leiteira brasileira.
15: O relator da proposta na comissão, deputado Domingos Sávio, do PL Mineiro, também afirma que a medida busca proteger o mercado interno de práticas desleais de comércio. Segundo o parlamentar, a preferência pela utilização de leite nacional não configura discriminação arbitrária, representa apenas um instrumento legítimo de política pública voltada à proteção da cadeia produtiva do país. Domingos Sávio sustenta ainda que a norma não proíbe a importação do produto, somente busca restaurar um mínimo de isonomia entre o produtor nacional de leite e o produto reconstituído a partir de matéria-prima importada e subsidiada. O texto aprovado permite a reidratação do leite em pó para venda no mercado nacional somente em caso de desabastecimento do produto na forma líquida. Da Rádio Câmara de Brasília, Maria Neves.
4: Comissões.
17: A inclusão da injeção semestral contra o HIV no SUS esbarra em preço alto, segundo apontaram especialistas em debate realizado recentemente na Câmara. A reportagem é de Emanuele Brasil.
18: O Ministério da Saúde, especialistas e representantes da sociedade civil afirmaram em debate na Câmara dos Deputados que o alto custo e o monopólio imposto pela indústria farmacêutica dificultam a incorporação do medicamento lenacapavir ao Sistema Único de Saúde. O fármaco que previne a infecção pelo HIV, com apenas 2 injeções anuais, é defendido por especialistas e pela sociedade civil como a principal solução para reduzir o estigma e o abandono da prevenção diária em comprimidos. Embora o lenacapavir já tenha o registro na Anvisa, ele ainda não está disponível no SUS. O medicamento passa agora por uma fase de definição de preço pela Câmara de Regulação do Mercado de Medicamentos. Somente após essa etapa é que o CONITEC, Comissão Nacional de Incorporação de Tecnologias no SUS, avaliará se o custo-benefício permite a oferta gratuita na rede pública. Coordenadora da mesa, a deputada Duda Salaber, do PSOL de Minas Gerais, ressaltou que a atualização das tecnologias de prevenção é fundamental para atender as populações mais vulneráveis de forma digna. A parlamentar é autora de um projeto de lei que declara o medicamento como de interesse público, passo que pode facilitar uma futura quebra de patente.
19: Nós não queremos um SUS refém do mercado. Nós queremos lenacapavir no SUS e queremos vida acima das patentes.
18: O debate foi encerrado com a cobrança de que o governo federal defina uma estratégia clara para garantir o acesso ao lenacapavir antes da Conferência Internacional de AIDS, que acontecerá no Brasil em julho. Da Rádio Câmara de Brasília, Emanuele Brasil.
4: Direitos Humanos.
26: O projeto cria sala exclusiva nas perícias médicas ligadas aos estados para atendimento de crianças e adolescentes.
17: O repórter José Carlos Oliveira tem mais dados sobre a proposta.
20: Em fase final de análise na Câmara dos Deputados, o projeto de lei cria sala exclusiva nos institutos médico-legais para atender crianças e adolescentes vítimas de violência. A proposta do deputado Marcos Polon, do PL do Mato Grosso do Sul, já passou pelas comissões de Segurança Pública e de Previdência. Resta apenas a aprovação da Comissão de Constituição e Justiça para o texto seguir diretamente para a análise do Senado. A relatora, a deputada Daniela do Vaguinho, do Rio de Janeiro, explica o principal objetivo da proposta.
21: O projeto enfrenta um problema muito grave, a revitimização. Hoje, muitas crianças e adolescentes vítimas de violência precisam passar por perícias em ambientes comuns dos IMLs, dividindo espaço com adultos, inclusive suspeitos e pessoas em situações graves, o que é totalmente inadequado. Isso aumenta o trauma. forma.
20: O texto prevê que os IMLs destinem locais exclusivos para esses jovens sem risco de exposição a situações intimidantes ou vexatórias durante o processo judicial. Daniela do Vaguinho ressalta que as secretarias estaduais de segurança pública e as polícias civis terão prazo de 2 meses para cumprir a regra a partir da transformação da medida em lei.
21: O que buscamos é garantir proteção, respeito e cuidado nesse momento tão delicado. São mudanças simples, mas muito significativas. Uma sala exclusiva rompe com a lógica atual dos IMLs. Garante privacidade, evita o contato com adultos e suspeitos e com um espaço adequado e equipe preparada, a escuta é mais segura, o exame é mais cuidadoso e a prova mais qualificada.
20: A proposta segue diretrizes da Constituição e do Estatuto da Criança e do Adolescente quanto à proteção desses jovens diante de todas as formas de negligência, violência e opressão. Da Rádio Câmara de Brasília, José Carlos Oliveira.
5: Saúde.
26: A Câmara aprovou prioridade de atendimento no SUS para mulheres que sofreram perda gestacional. Entenda a medida com a repórter Sofia Peçanha.
6: A Comissão de Constituição e Justiça aprovou o projeto que garante prioridade de atendimento psicológico e social pelo Sistema Único de Saúde, o SUS, para mulheres que sofreram aborto espontâneo, óbito fetal ou perinatal. O aborto espontâneo ocorre quando a gestação é interrompida de forma natural. O óbito fetal ocorre quando o bebê morre ainda durante a gravidez. E o óbito perinatal envolve mortes registradas no fim da gestação ou nos primeiros dias após o nascimento. O texto aprovado altera a Lei Orgânica de Saúde, além de reunir outros 5 projetos que estavam sendo analisados em conjunto e que tratavam da humanização do luto parental, do atendimento especializado no SUS e da adoção de protocolos específicos para esses momentos por hospitais públicos e privados. A relatora das propostas nas comissões de Previdência e de Constituição e Justiça, a deputada Cristone Eto, do PL do Rio de Janeiro, destacou que os serviços de saúde devem estar atentos para o sofrimento das mulheres cuja gravidez resultou em óbito do bebê.
7: Desse modo, resta mais que evidente a necessidade que haja acompanhamento profissional dessa gestante, a fim de que o luto, o sentimento de perda enfrentado por elas, seja devidamente conduzido.
6: Entre as medidas previstas estão: prioridade de atendimento psicológico, acompanhamento multiprofissional, separação de alas hospitalares para mães que sofreram perda gestacional e possibilidade de registro do nome escolhido pelos pais para bebês natimortos na sessão de óbito. Segundo o parecer aprovado, a proposta busca estabelecer diretrizes gerais de acolhimento e humanização no atendimento às famílias, sem detalhar procedimentos específicos em lei. O projeto também prevê medidas para evitar constrangimentos às mães em situação de luto durante a internação hospitalar, além de ações de orientação e capacitação de profissionais de saúde. Segundo a deputada Cristone Eto, a proposta tem impacto direto no processo de recuperação emocional das famílias.
7: São medidas que, inclusive, levam em conta o tratamento respeitoso para com a família e, principalmente, para com a mãe, já que seu efeito também tem natureza psicologicamente benéfica e integrativa.
6: O projeto que garante prioridade no SUS para mulheres que sofreram perda gestacional será analisado agora pelo Senado. Da Rádio Câmara de Brasília, Sofia Peçanha.
5: Homenagem.
8: Paulo Teixeira, do PT de São Paulo, homenageia Valmir Rodrigues Chaves, conhecido como Bill do MST, falecido em abril. O deputado registra que a liderança popular contribuiu para a organização de trabalhadores do campo, assentamentos, cooperativas e comunidades rurais.
26: Termina agora o Jornal Câmara dos Deputados, produzido pela Rádio Câmara, com trabalhos técnicos de Wellington Teles e apresentação de Val Monteiro e Márcio Aquilissardi. Uma boa noite para você.
8: A Voz do Brasil volta amanhã. Boa noite.
5: 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Boa noite.

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3: 22 horas e 6 minutos.

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1: 22 horas e 24 minutos.

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3: 22 horas e 32 minutos.

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3: Não se perca na hora, 23 horas e 3 minutos.

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4: 23 horas e 24 minutos.

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2: Não se perca na hora, 23 horas e 33 minutos.

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3: 23 horas e 53 minutos.

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2: Meia-noite e dois.
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2: Uma hora e um minuto.

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4: 1 hora e 32 minutos.
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4: Rádio Gazeta FM, 2 horas e 3 minutos.

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2: 2:33.
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0: 3:17.
1: Nem todo erro é errado, sabia? 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
3: Rádio Gazeta FM, 4 horas e 32 minutos.

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3: Você está na Gazeta, 5 horas, bom dia!
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2: Tá na Gazeta, 5:30.
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1: Gazeta 92.9, 5:39.

0: Olha a hora com a Gazeta, 5 horas e 54 minutos. Bom dia!
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1: E aí, minha gente? Bom dia, bom dia. Tudo bem? Tudo certo contigo? Se tá bom, então tá excelente, porque a nossa intenção, você já sabe, né? É fazer com que as coisas fiquem, no mínimo, um pouquinho melhores ainda. Eu sou o Alessandro Tavares, mas numa boa você pode me chamar de amigo, e é naquele esquema, né? Feliz e contente, com Deus à frente sempre, sempre, que nós vamos chegando para te fazer companhia em mais uma manhã, hoje, sexta-feira, dia 17 de julho de 2026. Bom dia! Bom dia para você de rede ligado com a gente por casa, tomando seu mate, tomando seu café da manhã, nesse começo de sexta-feira. Bom dia para você que já está se preparando, que já está no seu local de trabalho, que tu faças uma excelente produtiva jornada hoje. E um bom dia todo especial também para o amigo motorista que nos leva de carona pelas ruas da cidade e também pelas estradas de toda a nossa grande região. Vamos juntos até as 9 horas da manhã, tocando música e informação para você que se conecta com a gente na programação dos 92.9 do rádio, em mais uma edição do nosso Conectado, que vai pedindo passagem para ficar contigo a partir de agora, combinado? E claro que aqui na programação dos 92.9 do rádio, a sua interação com a gente é sempre muito bem-vinda. Através do WhatsApp Gazeta, para você mandar teu alô, deixar teu recado e fazer parte aqui da programação no 991-83-6300. Gente, agora são 6 horas da manhã com 5 minutos. Já eu te falo com detalhes sobre a previsão do tempo. Aliás, temperatura nesse despertar de sexta-feira na casa dos 19 graus, né, gente? Temperatura bem acima da média, né, para um período considerado agora de inverno, né? E daqui a pouquinho eu atualizo você quanto a previsão do tempo para Carazinho, para nossa grande região. Vamos começar o nosso encontro hoje no embalo de Bruno e Marrone.

0: Agora a gente, 6 horas da manhã com 11 minutos, 6 e 11. Bom dia para você de Rádio Ligado com a gente aqui na programação da Gazeta. Uma excepcional e produtiva manhã de sexta-feira para todo mundo, né, gente? Bom dia para Dona Carmen, né? Dona Carmen também está sempre de Rádio Ligado, conectada com a gente nesta sexta-feira. Passando para desejar para todos um dia excelente, um bom final de semana. Para a senhora também, Dona Carmen, que essa sexta-feira seja maravilhosa, com muitas coisas boas e que o dia seja produtivo, viu? Obrigado pelo carinho, pela companhia. Bom final de semana para a senhora também e para todos os seus. Agora são 6 da manhã com 12 minutos, 19 graus é a temperatura aqui no centro. E a gente vai falar agora sobre a previsão do tempo aqui na programação.
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0: Olha, gente, a partir de hoje o cenário da condição do tempo começa a mudar aqui para o estado, viu? Porque nós vamos ter uma sexta-feira que vai ser quente, inclusive de calor bem fora do comum para essa temporada do ano, né? Vai ser uma sexta-feira de forte calor, mas que pode vir acompanhada de vendavais com risco de danos para uma parte do estado. A previsão indica as temperaturas que serão extraordinariamente altas e fora do comum para o mês de julho. Em algumas regiões do estado, a temperatura pode passar dos 30, 32, 33 até 34 graus de máxima, né? O sol aparece hoje em praticamente todo o território gaúcho. No extremo sul do estado, áreas de instabilidade com formação prevista no Uruguai podem trazer chuva e temporais ao final ainda desta sexta-feira. E uma poderosa e comum corrente de jato de baixos níveis, chamado corredor de vento entre 1.000 e 2.000 metros de altitude, que se origina na Bolívia, ganha força sobre o território gaúcho. Vento forte, do quadrante norte da maior parte das cidades pode ter aí a partir do final da tarde, né? E algumas regiões aqui que vão ter temperaturas altas, por exemplo, para hoje, Passo Fundo pode chegar aos 30 graus, Caxias do Sul também 30. Na capital do estado pode chegar hoje à tarde a 33, Pelotas 31, Santana do Livramento também 31 graus. 31 graus também a temperatura para hoje para Uruguaiana. Então são temperaturas assim bem fora do comum para um período de inverno, né? Vamos falar especificamente aqui para Carazinho hoje, gente. Para hoje aqui para Carazinho também. Temperatura prevista para hoje à tarde vai chegar nos 27, 28 graus de máxima, né? O dia vai ser bonito durante a maior parte do dia, mas já ao final da tarde também pode acontecer de um registro de vento um pouco mais forte aqui para Carazinho, para os municípios da nossa grande região. Ainda não tem indicação de chuva para essa sexta-feira aqui para Carazinho. Para amanhã, sábado, também não. Há uma tendência de que amanhã, sábado, nós tenhamos aí uma pancada, né, de chuva, talvez no finalzinho da tarde, mas a probabilidade é pouca. Para amanhã, sábado, a temperatura varia entre a mínima de 20 e a máxima que chega aos 26, 27 graus durante o período da tarde, né? Nós vamos ter aí um aumento de nebulosidade para o finalzinho da tarde e aí já no domingo aí sim tem uma possibilidade pancada de chuva. Só que o cenário de chuva para domingo, ele também mudou, né? Até ontem nós tínhamos uma previsão de um baita volume de chuva aqui para Carazinho região, passando inclusive de 30 milímetros. Agora, nessa atualização, essa chuva apontada para domingo não passa aí dos 5 milímetros. É uma chuva com volume bem menor, pancadas de chuva que já pode acontecer entre o final da manhã e o começo da tarde, mas que não trazem ainda volumes expressivos, né? Temperatura variando entre mínimas de 21 e a máxima que chega aos 23 graus no domingo. E aí na segunda-feira, sim, né, nós temos uma pancada de chuva na segunda e os volumes começam a ficar maiores a partir de terça-feira. Tem uma boa chuva prevista para terça-feira, outra para quarta, para quinta e também para sexta, né? Só que os volumes também nessa chuva da próxima semana, eles diminuíram consideravelmente do que estava sendo apontado aí no último mapa meteorológico. Claro que essa questão dos mapas meteorológicos, eles se alteram aí com algumas horas, né? Mas, pelo menos, o cenário que se mostra por enquanto aponta que a chuva para a nossa região deva chegar ainda durante o final de semana, entre a noite de sábado e o domingo, principalmente. Mas a maior concentração deve ser no domingo à tarde, né? Mas o volume também bem menor que estava projetado até ontem. O que pode ter hoje e amanhã é um pouco mais de vento também aqui para a nossa região, né? é a previsão do tempo aqui para Carazinho pro entorno, temperatura na casa dos 19 graus nesse despertar de sexta-feira. Agora são 6h16, bom dia pro amigo Júnior, né? O Júnior também tá sempre ligado com a gente aqui na programação, Júnior Balgrat, lá em Não Me Toque. Obrigado pela audiência do amigo, uma excepcional e produtiva amanhã de sexta-feira. Vamos trazendo agora os indicadores agrícolas e econômicos.
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0: Bom dia, tudo especial também para os amigos agricultores, né? Pessoal que já está na lida, muita gente de manhã cedo já tratando os bichos, né? E também aí, pessoal que lida com leite aqui para a nossa região, principalmente, também já está na lida. E muita gente nessa lida de rádio ligado com a gente aqui na programação do Conectado. Obrigado pela audiência de todo mundo. Olha, gente, nos produtos agrícolas, preço da saca de soja para hoje no valor de R$ 122. O preço do milho no valor de 58.

dia entre o preço mínimo de 5,08, a máxima chegou a 5,11 e, por fim, o dia da moeda americana fechou a R$ 5,09. É o preço da abertura do mercado do dólar para essa sexta-feira, 5,09. Agora são 6 da manhã com 18 minutos. Bom dia para você na sintonia do nosso Conectado. Vamos de mais som aqui na programação da Gazeta, trazendo pra gente agora a participação de Marília Mendonça. Um abraço pra Sueli, aí no bairro Santa Terezinha, tá tomando café da manhã e na sintonia da Gazeta. Obrigado pela audiência. A sua

0: Zezé de Camargo e Luciano, marcando presença aqui na programação da sua Gazeta.
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0: É o Conectado, te fazendo companhia com música e informação das 6 às 9 horas da manhã, agradecendo demais o teu carinho nesse começo de sexta-feira com a gente. Temperatura na casa dos 19 graus, tá quente para uma manhã de inverno, né? Porém, lá fora a gente tem já um ventinho um pouco mais frio, aquele legítimo vento de chuva, né? Embora não haja previsão de chuva para hoje ainda aqui para nossa região. 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Gente, está preocupando a questão aí da relação Brasil-Estados Unidos na parte econômica novamente, né? O tarifaço dos Estados Unidos pode impactar mais de $500 milhões em exportações no estado, aponta o levantamento. Produtores do agronegócio gaúcho, que somam $541 milhões em exportação aos Estados Unidos em 2025, ficarão sujeitos à nova sobretaxa de 25% anunciado pelo governo norte-americano. O valor representa 70,4% de tudo que o agronegócio gaúcho vendeu ao país no período, segundo o levantamento divulgado pela Federação da Agricultura do Estado do Rio Grande do Sul, a FARSUL. Entre os itens mais expostos à medida estão o fumo, a madeira serrada de pinos, os calçados de couro e o sebo bovino. Considerando todos os setores da economia, a exposição do Rio Grande do Sul ainda é o maior. O levantamento aponta que 79% das exportações gaúchas destinadas aos Estados Unidos, equivalente a $1,3 bilhão, estão na lista de produtos sujeitos à nova tarifa. A cobrança foi definida na ação final da investigação conduzida pelos Estados Unidos sobre a chamada Seção 301 e passa a valer para produtos brasileiros que ingressarem no país a partir de julho de 2026, com exceções para itens incluídos em listas específicas. Entre os principais produtos gaúchos que ficaram isentos da sobretaxa estão o ferro guza, determinados produtos de madeira, hidróxido de alumínio, couros bovinos, pescados, mel orgânico, café solúvel sem sabor, sucata de ferro e aço e alguns produtos farmacêuticos. Agora são 6:28, 6:28, e eu continuo falando daqui a pouquinho mais também sobre essa questão de tarifaço, porque no contraponto o governo brasileiro afirmou ontem que setores que foram atingidos pelo tarifaço americano terão um novo plano de socorro, e eu falo para ti já já também aqui na programação. São 6:28, bom dia para você que se liga com a gente aqui na programação do nosso Conectado. Uma excelente e produtiva manhã de sexta-feira para todo mundo que nos dá o prazer da companhia. Vamos de mais som aqui na programação da Gazeta, trazendo Mariana e Matheus.
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0: Paredes pintadas, bom dia para você.

0: matando saudade aqui na programação do nosso Conectado por Te Amar Assim. Gente, agora são 6:51, 6:51, temperatura no momento tá na marca dos 19 graus, uma excelente manhã de sexta-feira para todo mundo, né? E olha, gente, nós tivemos ainda ontem uma chuva forte acompanhada de granizo, foi registrada já ontem à tarde em localidades do interior de Santa Vitória do Palmar, da região sul aqui do estado, né? Conforme as informações da Defesa Civil, o fenômeno aconteceu ontem à tarde por volta das 3 horas. As pedras de gelo foram observadas nas localidades de Curral de Arroio, Marmeleiro e Vila Azul. Apesar da intensidade da chuva no momento da ocorrência, não havia registro de prejuízo ou danos, né? Segundo a Defesa Civil, até o dia de ontem, né, que tenham sido contatados oficialmente aos órgãos lá da Prefeitura de Santa Vitória do Palmar, né? E porque, na verdade, essa região da fronteira, né, já tinha um prognóstico, né, que essa chuva chegasse primeiro por lá e aí depois vai subindo de forma gradativa para os demais territórios no estado do Rio Grande do Sul, né? E ontem no interior lá o pessoal já teve registro aí de chuva com vento e queda de granizo. Agora são 6:38, 6:38. Bom dia, bom dia. Também para o seu Arlindo Agostinho, né? Seu Arlindo também, que está sempre de rádio ligado com a gente. Obrigado pela companhia, pela audiência. Bom dia, seu Arlindo. Uma excelente sexta-feira, viu? Gente, agora são 6:38. E olha, o governo federal anunciou ontem que vai retomar o programa de apoio a setores empresariais atingidos pelo tarifaço do imposto norte-americano. Ontem, o Escritório de Representação Comercial dos Estados Unidos confirmou a tarifa de 25% para parte de produtos brasileiros, alegando suposta práticas desleais no comércio por parte do Brasil. E o governo brasileiro, que rejeitou as justificativas usadas para a taxação, anunciou que novas tarifas passam a valer já a partir do dia 22. Mas, segundo aí o departamento do ministro titular da pasta de desenvolvimento da indústria e comércio, né, o Márcio Rosa, os exportadores mais atingidos dessa vez são os setores da madeira, máquinas e equipamentos elétricos, móveis e imobiliários, produtos cerâmicos, calçados e açúcar. E eles deverão contar com uma linha de crédito para capital de giro, investimentos e com apoio de escoamento de produtos para outros clientes e países. Estimativas da Secretaria de Comércio Exterior do Brasil, vinculada ao Ministério, apontam um total de 2,4 mil empresas nacionais diretamente atingidas pelo tarifaço, que respondem juntas por cerca de 18% das exportações brasileiras com destino aos Estados Unidos, o que corresponde a transações estimadas em 7,4 bilhões de dólares na comparação com números de 2024. No ano passado, esses mesmos setores já haviam reduzido para 5,5 bilhões o volume total de exportações aos norte-americanos. Mais da metade da pauta de exportação do Brasil aos Estados Unidos, como carnes, café, óleos e itens de aviação, foi poupada da taxação por decisão norte-americana desta vez. A participação dos Estados Unidos nas exportações brasileiras, que era de 12,1% até o ano passado, caiu para 9,4% em 2026, e o governo continuará a fomentar uma política de diversificação de mercado para esses produtos, afirmou o representante do Ministério da Indústria e Comércio. Agora são 6:40, 6:40. Bom dia para você de rádio ligado com a gente aqui na programação do nosso Conectado. Uma excelente sexta-feira para todo mundo. Vem com a gente até as 9. Música e informação no seu começo de manhã aqui na programação dos 92.9 do
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0: Henrique e Juliano, vem pra minha vida. Bom dia.
1: Se você quer ficar muito tempo com essa pessoa,

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na sua companhia, de bem com a vida, na mais pura emoção e nas boas vibrações, nas ondas do rádio, nós vamos contigo até às 7 horas da manhã aqui na programação do nosso Conectado. Obrigado pela tua companhia e pela sua audiência aqui na programação da Gazeta. E olha, gente, lembrando que no outro final de semana, nós vamos ter aqui na nossa cidade de Carazinho, né, festa do colono e do motorista, nossa procissão de São Cristóvão, né? Então os caminhoneiros e o pessoal que é motorista já se organize, porque no dia 26 nós vamos ter então a festa do colono e motorista, a festa de São Cristóvão aqui em Carazinho, junto ao Capitel. A missa está prevista para começar às 9 horas da manhã, na 386, junto ao Capitel de São Cristóvão. Depois, tradicionalmente, depois da missa, o pessoal ingressa na BR-386 com a procissão motorizada, passando por Flores da Cunha, até chegar por volta das 10h30, 11 horas da manhã, em frente à paróquia Nossa Senhora de Fátima, onde os veículos receberão as bênçãos. E claro que a sua Rádio Gazeta vai estar lá para transmitir com imagens, inclusive, tudo o que acontece na nossa festa do colono e motorista aqui em Carazinho, já que todos sabem, é uma grande festa. O pessoal projeta, mais uma vez, cerca de 2 mil veículos aproximadamente, né, na procissão deste ano. Agora são 6 da manhã com 48 minutos, já aqui na programação do nosso Conectado, tem a participação também do padre Matheus Daniele, né, para trazer pra gente a sua mensagem de amor, de fé e de reflexão nesse comecinho de manhã aqui na programação da sua Rádio Gazeta também, né? Bom dia pro nosso amigo Rudimar Moraes, pessoal aí no bairro Princesa, sempre na companhia, seu Rudimar passando para desejar para todo mundo um excelente final de semana para quem tá ligado aqui na programação. Forte abraço, viu, Rudimar? Um abraço pro amigo no bairro Princesa, tudo de bom, um excepcional final de semana para os amigos por aí também. Gente, agora são 6 da manhã com 49 minutos, 6:49, a temperatura batendo na casa dos 19 graus nesta manhã de sexta-feira. Vamos de mais som aqui na programação do nosso Conectado, trazendo agora Rio Negro e Solimões.

O som do Gen Giovanni, marcando presença aqui na programação da sua Rádio Gazeta, relembrando, né? Olha, amor, agora são 8 da manhã. 8 não, gente. Agora são 6 da manhã com 56 minutos, faltando 4 minutos para 7. Daqui a pouquinho aqui na programação da Gazeta tem a participação do padre Matheus Daniele, né? Para trazer pra gente a sua mensagem de amor, de fé e de reflexão. E olha, gente, ontem o município de Carazinho ganhou aí um ônibus novo, né, para a saúde. E esse ônibus novo que vai ser aí para a saúde não vai ser apenas para Carazinho. O município ainda vai conversar a partir de então com outros municípios da nossa região, como é o caso de Coqueiros do Sul, também Tamandaré e Santo Antônio do Planalto, né, para que os pacientes que fazem tratamento de hemodiálise e no setor também de oncologia possam ser trazidos aqui para Carazinho através dessa gestão que o município de Carazinho passa a fazer, porque ganhou aí veículo do Ministério da Saúde. A gente fala com mais detalhes sobre isso já aqui na programação do nosso Conectado também. Já tem a participação do padre Matheus Daniele aqui na programação, mas antes da participação do padre, vamos de mais som?

0: Leonardo, cantando Coração Espinhado, agora 7 da manhã com 1 minuto, 7:01, bom dia para você de rádio ligado, conectado com a gente aqui na programação da Gazeta, uma excepcional e produtiva manhã de sexta-feira para todo mundo. Gente, está na vez da participação do Padre Matheus Daniele, trazer para a gente a sua mensagem de amor, de fé e de reflexão nesse comecinho de manhã, e a participação do Padre Matheus aqui na programação da Gazeta tem sempre o oferecimento de Eugênio Relojoeiro. 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
2: Olá, ouvinte! Sexta-feira, dia 17 de julho. E só para avisar vocês, na próxima sexta-feira, 24 de julho, vocês se preparem para fazer festa. É, porque vocês têm uma semana para preparar o meu aniversário. E a festa vai ser cada um na sua casa. É verdade, assim aprendi com o Padre Gueno, né? Cada um na sua casa. Oh, bem. Não, é só para dizer que eu tô de aniversário mesmo semana que vem. Ai, ai, Padre Matheus, quanta coisa que tu fala que podia ficar quieto. O evangelho do dia de hoje. Naquele tempo, Jesus passou no meio de uma plantação num dia de sábado. Seus discípulos tinham fome e começaram a apanhar algumas espigas. Vendo isso, os fariseus disseram: olha, teus discípulos estão fazendo o que não é permitido em sábado. Jesus respondeu-lhes: nunca lestes o que Davi fez com seus companheiros quando sentiram fome? Como ele entrou na casa de Deus e comeu os pães que só eram permitidos aos sacerdotes ter acesso? Nunca lestes o livro da lei que em um dia de sábado os sacerdotes violam o sábado sem contrair culpa alguma? Ora, eu vos digo, aqui está quem é maior do que o templo. E aqui quero que vocês compreendam o que é misericórdia e não sacrifício. Não tereis condenados inocentes. De fato, o Filho do Homem é Senhor do sábado. Então, a palavra de Deus hoje traz presente um problema que Jesus enfrentou no seu tempo, que foi a fome. E aí, então, o que é maior? A fome ou a comida estragando? É pior não repartir, não deixar as pessoas terem acesso à comida, do que deixar a comida estragando, porque ela pertence a alguém, alguém comprou. Não. Pode ser que alguém tenha comprado, mas existe fome, então nós temos que aprender a repartir. Mas aí quiseram colocar a culpa num preceito religioso. Violaram o dia de sábado. E aí Jesus vai dizer: bom, mas isso é, o próprio rei Davi fez isso. Só que vocês colocam tantos empecilhos para fazer o bem que é impossível fazer o bem. É impossível, vocês ficam com essa picuinha do sábado, das leis religiosas, das proibições. E aí a gente vai vendo, né? Hoje, uma das coisas que mais complica a nossa vida para quem trabalha com a caridade, com o bem, com as coisas de Deus e deseja fazer o bem para todos é como fazer o bem e ter ainda que muitas vezes sofrer injúrias, difamações e levar ainda o problema da burocracia que um bem pode ser para o mundo. Good vibes e good bênçãos, uma sexta-feira maravilhosa a todos, em nome do Pai, do Filho e do Espírito Santo, amém.

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E aí, minha gente, bom dia, tudo bem, tudo certo contigo? Se tá bom, então tá excelente, vem com a gente até as 9 horas da manhã, na programação do nosso Conectado, na sua companhia, na programação da Gazeta, é música e informação até as 9 horas. Eu sou Alessandro Tavares, mas numa boa você pode me chamar de amigo, e é naquele esquema, feliz e contente, com Deus à frente sempre, sempre, que a gente vai seguindo com você. Pra você que tá ligando o seu rádio agora, não perde a hora, são 7 horas da manhã com 10 minutos, a temperatura no momento marcando 19 para 20 graus. Pois é, amanhã quente de sexta-feira aqui na capital da hospitalidade e da logística. Temperatura até bem fora do padrão, né, para esse período de inverno. Aliás, já falava mais cedo também sobre a previsão do tempo. Para hoje, sexta-feira, nós vamos ter temperaturas que em algumas regiões do estado podem, inclusive, passar da casa dos 30 graus, como é o caso aí da região metropolitana, né? Para algumas cidades, já pode ter nesta sexta-feira também possibilidade de pancadas de chuva já a partir do dia de hoje, principalmente em alguns municípios mais na região sul do estado. Aliás, ontem nós tivemos aí um temporal na região de Uruguaiana, né? E também queda de granizo em algumas regiões já da parte mais da fronteira do estado, né? Mas não é o caso de previsão aí de chuva para nossa região ainda. Para que Carazinho, a tendência para o final de semana, para hoje ainda é de tempo bom, tempo firme, com temperatura subindo de forma gradativa durante o dia e chegando aí à marca dos até 27, 26 graus aqui para Carazinho no dia de hoje, com sol predominando, mas sem chuva, né? Para amanhã, sábado, aí sim nós temos a possibilidade de uma chuva fraca no período da noite, tá? E a indicação de temperatura amanhã, de manhã cedo, já na casa dos 21 graus ao despertar, e ao longo do dia amanhã chegando aos 28, 29 graus também aqui por Carazinho. Durante a maior parte do dia o sol predomina. E aí, à noitinha, no sábado, né, nós podemos ter o começo de algumas pancadas de chuva. Só que o volume de chuva que também está indicado para o final de semana, no domingo principalmente, também diminuiu de forma expressiva. Até ontem nós tínhamos uma baita pancada de chuva que estava projetada, e agora apenas 10 milímetros no máximo a chuva para o próximo domingo. Temperatura variando entre a mínima de 20 e a máxima de 27 graus. Para a semana que vem, aí sim, tem chuva confirmada para praticamente todos os dias, pelo menos na atualização do mapa está mostrando chuva para segunda-feira, para terça, para quarta, para quinta e também para sexta-feira. E aí na terça-feira é o dia de maior volume. Claro que esses mapas acabam aí sendo atualizados praticamente de hora em hora, né? Mas para você ter uma ideia, pelo menos por enquanto, a chuva que está projetada para terça-feira indica mais de 60 milímetros aqui para Carazinho. Temperatura, gente, na marca dos 19 para 20 graus agora. Uma excelente manhã para você. Por aqui o nosso Conectado tá contigo também. 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
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Agora são 7 da manhã com 16 minutos, 7 com 16, temperatura no momento está na marca dos 20 graus. Bom dia para ti. Daqui a pouquinho falo dos fatos da área de segurança pública que repercute em Carazinho e também na nossa grande região. São 7h17. Som do Jorge Matheus. Excelente sexta-feira para todos.

Luan Santana, marcando presença aqui na programação do Conectado, no embalo da sua Gazeta, nesse comecinho de manhã de sexta-feira, hoje, dia 17 de julho. Bom dia para você na sintonia do nosso Conectado. Gente, vou lembrando que está previsto para acontecer hoje, né, junto à agência do FG Tassini aqui de Carazinho, uma seleção de vagas da empresa Somáveis, né? A empresa Somave Alimentos está com oportunidade aberta por cargo de auxiliar de produção. Conforme a agência FG Tassini, a empresa que tem unidade em Passo Fundo pretende preencher 43 vagas e vai promover entrevistas hoje, sexta-feira, a partir das 9 horas da manhã, na agência Lucine, né? De acordo com as informações repassadas pela empresa para a agência da FG Tassini, o salário bruto chega a R$ 2.783, né? No período de experiência, o valor é de R$ 1.841 e depois da experiência, R$ 1.905. Aí tem os acréscimos, né? Como a questão

Então, de assiduidade, vale alimentação, saldo para uniformes e outros, né? Inclusive ao transporte para Passo Fundo. O pessoal que tem interesse, hoje de manhã, portanto, tem essa seleção das somáveis para operador de auxiliar de produção em Passo Fundo, né? As seleções estão acontecendo a partir das 9 horas na agência do FG Tarcini, aqui de Carazinho. Fica a dica para você que está precisando de trabalho. Agora são 7 da manhã com 23 minutos, 7:23, temperatura batendo na casa dos 20 graus agora. Uma excelente manhã de sexta-feira para todo mundo. E olha, a gente conversava ontem, no comecinho da noite, com o delegado Cristiano De Boni, que é o responsável pela investigação daquele episódio que aconteceu e chamou atenção lá em Constantina, do caso da professora Glória Verkhausen, que foi encontrada morta na sua residência no domingo passado, com sinais de esganadura, e teve parte do corpo queimado no incêndio. O ex-companheiro dela, o ex-marido, foi preso ontem temporariamente, suspeito de cometer um feminicídio. O delegado explicou que os mandados de prisão e de busca e apreensão foram cumpridos pela Polícia Civil ainda ontem de manhã. O delegado havia solicitado a prisão ainda na quarta-feira ao Judiciário da Comarca de Constantina e ontem, por volta das 9 horas da manhã, esses mandados foram expedidos pelo Judiciário e por volta das 10 horas teve início então os cumprimentos. A polícia recebeu a informação de que o homem estava internado no hospital lá de Constantina, recebido desde a noite de quarta-feira, né, em razão de uma suposta crise nervosa. E ao saber então que o cidadão estava no hospital, os policiais foram até lá e cumpriram o seu mandado de prisão temporária. A equipe se deslocou em seguida para a casa do indivíduo que está sendo investigado para realizar buscas, né, para tentar buscar novos elementos para as investigações. O homem permanece preso temporariamente por 30 dias e, de acordo com o delegado Cristiano De Boni, a intenção é de que agora nos próximos 30 dias para esse período o pessoal possa concluir então o inquérito e remeter a documentação para o Ministério Público o mais breve possível. De acordo com o delegado, o casal era casado por 25 anos e, segundo apurado, havia 4 meses que estava separado. De acordo com o delegado, até o momento não há nada que indique a participação de outra pessoa no crime. Segundo a polícia, o crime teria motivação passional. De acordo com o delegado, o suspeito não aceitava o término do relacionamento. Foram ouvidas pelo menos 10 testemunhas entre amigas, familiares e pessoas próximas à vítima. Os relatos apontam ciúme obsessivo, perseguição por parte do suspeito, que ameaçava, inclusive, tirar a própria vida se não houvesse o relacionamento. Em interrogatório, o próprio homem, segundo o delegado, teria confirmado parte dessas condutas que foram relatadas pelas testemunhas. As investigações seguem para esclarecer todos os detalhes do caso. Agora são 7 horas da manhã com 26 minutos, 7:26, temperatura no momento batendo na casa é dos 20 graus. Bom dia para você na sintonia da Gazeta. Bom dia também para o amigo Ezequiel aqui no bairro Santo Antônio. Também tendo rádio ligado com a gente, né, Ezequiel? Um abraço para o amigo, uma excelente manhã. Bom dia para a Bruna, né? Bruna, inclusive, que está tomando o seu café da manhã, de rádio ligado com a gente aqui na programação 92. Obrigado pelo carinho, pela companhia. Uma excelente manhã de sexta-feira. São 7 da manhã, agora com 26 minutos, 7:26. Bom dia para ti. Já eu falo também sobre o Corpo de Bombeiros, né? Tenente Osmar de Moraes, que comandava o pelotão, está se aposentando, ingressando para a reserva, e ontem teve uma celebração aí de despedida, mas eu falo sobre isso já aqui na programação do nosso Conectado. Vamos de mais som aqui na programação da Gazeta? 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

Eduardo Costa, cantando pra gente aqui na programação do nosso Conectado Ainda Tô Aí. Agora são 7h32. Bom dia pra você de Rádio Ligado com a gente na programação da Gazeta. Uma excepcional e produtiva manhã de sexta-feira pra todo mundo. Obrigado pela sua companhia com a gente na sintonia dos 92.9 do rádio. Mandar um abraço para a dona Cleci, né? Dona Cleci Oliveira, está aqui no bairro Santo Antônio, sempre na companhia da Gazeta. Ô, dona Cleci, bom dia, amanhã, excelente sexta-feira para a senhora. Obrigado pelo carinho e pela companhia. 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Agora são 7h34. E olha, gente, ontem à tarde nós tivemos um momento bem emocionante junto ao quartel do Corpo de Bombeiros aqui de Carazinho, que foi o momento da despedida do tenente Osmar de Moraes. O tenente Osmar de Moraes comandou por quase 2 anos o nosso pelotão dos bombeiros aqui de Carazinho, né? Comandou o quartel por cerca de 2 anos, né? E ontem o tenente, que está agora ingressando na reserva, recebeu o seu banho de despedida. Foram recebidos aí representantes do executivo, do legislativo, da comunidade e também os próprios colegas, né? Da guarnição e também da própria Brigada Militar, que estiveram junto ao quartel do Corpo de Bombeiros, né? Para acompanhar esse banho de despedida do tenente Osmar de Moraes, que está se aposentando e ingressando para a reserva, né? Ele conversava conosco sobre o trabalho que foi feito durante esse período de 2 anos, né, que se conseguiu aí um novo equipamento aí para o Corpo de Bombeiros, tanto dos materiais que são usados no dia a dia, dos equipamentos de segurança dos próprios bombeiros, quanto do próprio caminhão, né, e também esses recursos, né, que foram garantidos para que no ano que vem seja adquirido aí um novo caminhão também com maior capacidade de armazenamento de água para dar suporte, né, para os atendimentos. E o sargento Diego, que é o sargento com mais tempo aí de serviço, vai então assumir temporariamente o comando do pelotão aqui do Corpo de Bombeiros de Carazinho a partir de então, né? Então, o tenente Osmar de Moraes fica ainda por mais alguns dias, ainda até o final desse mês, provavelmente aqui por Carazinho, mas já está então ingressando na reserva a partir de então. E ontem o banho de despedida, numa cerimônia bastante emocionada que houve junto ao quartel ontem. Gente, agora são 7h36, 7h36, bom dia para você na sintonia da Gazeta. Quero te dar uma dica, hein, para você que é motorista e vai pegar a estrada. Você sabe que a Polícia Rodoviária Federal está usando aí os drones, né, para fazer fiscalização, né? E ontem a Polícia Rodoviária Federal fez uma manifestação que vai começar a intensificar a fiscalização com drones, principalmente na região daqui da Serra Gaúcha, na Serra das Antas, para coibir ultrapassagens proibidas. A Polícia Rodoviária Federal intensificou nessa semana as ações de fiscalização na BR-470, no trecho da Serra das Antas, utilizando drones para identificar motoristas e coibir ultrapassagens em locais proibidos, em uma das principais causas de sinistros na rodovia. A operação está sendo realizada ao longo dos últimos dias e segue durante a próxima semana também em pontos estratégicos da Serra das Antas, onde há maior incidência de manobras perigosas. Com apoio das aeronaves remotamente pilotadas, os policiais rodoviários conseguem monitorar trechos de difícil visualização e flagrar as infrações cometidas a uma certa distância, né? A ultrapassagem em local proibido é uma infração considerada gravíssima e configura entre os comportamentos mais contribui aí com as lesões frontais, né, e geralmente com lesões mais graves. Então, a Polícia Rodoviária Federal no estado do Rio Grande do Sul já tem alguns desses equipamentos aí de drone
que tem aí uma imagem bem precisa, né? E um desses equipamentos está com a Polícia Rodoviária Federal da região da Serra Gaúcha, em Caxias do Sul, e esse trecho aí, conhecido como Serra das Antas, na BR-470, é um dos trechos em que há uma quantidade expressiva, né, de acidentes causados por colisões geralmente frontais e muitas delas geradas aí por ultrapassagens. E para coibir isso, o pessoal vai intensificar a utilização dos drones nas rodovias do estado. Então, fique atento quanto a essa questão também, aí no sentido de pegar a estrada, né? E saiba que às vezes tu não vê o policial rodoviário, mas que talvez o drone possa te flagrar. Agora são 7:38, 7:38. Bom dia para Dona Gessi. A Dona Gessi também, delegadinho ligado com a gente lá no bairro Alvorada. Alô, Dona Gessi, beijão para a senhora, uma excelente manhã de sexta-feira, tudo de bom. Bom dia também para Tarci Lima, também passando para desejar uma ótima sexta-feira para todos os ouvintes. Valeu pela companhia, Tarci. Tudo de bom para você também, que essa sexta-feira seja maravilhosa com muitas coisas boas. Forte abraço. São 7:38. Vamos de mais som aqui na programação da Gazeta. A notícia.

0: 7 da manhã, 44 minutos, 7:44. Bom dia para você de rádio ligado, conectado com a gente aqui na programação da Gazeta. Uma excepcional e produtiva manhã de sexta-feira para você. 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Colégio Sinodal Rui Barbosa, educação que faz sentido, está com a gente aqui na programação do nosso Conectado. 7:45, bom dia para você de rádio ligado na programação da Gazeta. E olha, ontem o município de Carazinho recebeu do Ministério da Saúde um micro-ônibus para transporte de pacientes de Carazinho e também de municípios aqui do entorno que tem o HCC como referência para atendimento oncológico e de hemodiálise. A secretária de Saúde, Carmen Santos, e o prefeito João Pedro falaram sobre esta entrega. A secretária explicou que o ônibus veio com recursos do Ministério da Saúde, né? E, de certa forma, também outros municípios do estado receberam esses micro-ônibus para fazer a mesma coisa, o transporte de pacientes de forma regionalizada.
1: Realizar através de um projeto do Ministério da Saúde, da Caminhos da Saúde, que vai transportar de 5 municípios para o nosso hospital HCC, pacientes esses da oncologia e da hemodiálise. Pensando um transporte sanitário com humanização, com mais cuidado, com mais humanização. Quando se fala em SUS, a gente fala nisso, todos se encontrando, se enxergando juntos, pensando o paciente.
2: No caso, secretária, o micro-ônibus ele vai ir aos outros municípios também para buscar os pacientes que...
1: Isso mesmo, aqui. É um micro-ônibus de 28 lugares. Nós vamos até o município pegar os pacientes da onco e da hemodiálise, trazer para o nosso HCC e depois devolvê-los ao seu município de origem.
2: O gerenciamento disso é por conta do município?
1: Isso, a doação do micro é para o município de Carazinho. Então, toda a gestão, toda a metodologia técnica administrativa com o recurso do Ministério Federal Financeiro será feito através do município de Carazinho. Ficará no CNPJ do município de Carazinho.
2: O custeio das despesas também com o transporte auxilia?
1: Isso, está sendo construído junto ao Ministério. Agora foi feita as entregas em todo o Rio Grande, em todo o Brasil. E dentro da portaria que iremos apresentar para toda a comunidade de Carazinho, iremos apresentar primeiro ao Conselho, né? Então, ali está toda a questão como que se dará na prática essa metodologia da gestão.
0: Secretária de Saúde do município de Carazinho, Carmen Santos, falando a respeito, portanto, dessa entrega ontem. A entrevista completa você confere lá nas redes sociais também do Grupo Gazeta, né? Sobre este micro-ônibus que vai atender aqui Coqueiros do Sul, Tamandaré, também Santo Antônio do Planalto, né? E outros municípios lá em torno. São 5 micro-municípios aqui na nossa região que o pessoal aqui de Carazinho passa a gerenciar. Vai haver uma conversa, evidentemente, com as secretarias e também com o HCC para entender como é que são as demandas, né? Para fazer uma melhor rota. E assim também o pessoal de Passo Fundo, né, também recebeu o micro-ônibus e também vai passar a fazer essa gestão regionalizada, né? O prefeito comentava que ele esteve na marcha dos prefeitos que fez essa reivindicação aí desse micro-ônibus também aqui para Carazinho naquela ocasião. Agora são 7:49, a temperatura batendo na casa dos 20 graus nessa manhã quente, né? De sexta-feira para uma manhã de inverno, a temperatura hoje à tarde, aliás, para a nossa região vai chegar nos 27, talvez 28 graus, mas para o estado hoje as temperaturas podem passar dos 30 graus aí em alguns momentos em algumas regiões. Bora de mais som aqui na programação do nosso Conectado. Daqui a pouquinho te falo também do Calmidor aqui na programação do nosso Conectado, batendo papo com o pessoal aí do Calmidor e do Xarope Gabiru, né? Então tá bom, bora de mais som aqui na programação enquanto isso.
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0: Simone Mendes cantando pra gente aqui na programação do nosso Conectado. Gente, não perde a hora, hein? Agora faltando 9 minutos para as 8 horas da manhã, temperatura na casa dos 20 graus. E como eu falei, o nosso contato aqui na programação agora é com a Ecleia, né? Que fala pra gente sobre o Calmidor. 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
8: 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Simplesmente a mais ouvida de Carazinho, porque essa é nossa, essa é de Carazinho, essa está com você sempre. A mais pura emoção e nas boas vibrações das ondas do rádio. Vamos contigo até as 9 no Conectado. Bom dia, bom dia.
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8: 8 horas da manhã em ponto agora, a temperatura na casa dos 20 graus nessa manhã bonita, ensolarada de sexta-feira. Bom dia para você que tem por casa, bom dia para você que está no seu local de trabalho. Aliás, para você que está no trabalho, boa jornada, bons negócios, boas vendas para você que é de venda. Que essa sexta-feira seja produtiva e maravilhosa para cada um de nós. E um bom dia todo especial também para o amigo motorista, porque tem muita gente que nos dá carona nas ruas da cidade e pelas estradas da região, nos 92.9 do rádio. Obrigado pela sua audiência com a gente aqui na programação do nosso Conectado. É naquele esquema, feliz e contente com Deus à frente, sempre, sempre. É assim que a gente vai com você até as 9 aqui na programação da Gazeta. Gente, a gente ouviu ainda há pouco a chamada, né, que nós teremos no próximo dia 26, domingo que vem, né, aqui na cidade de Carazinho, a nossa festa do colono e motorista, a procissão de São Cristóvão, que vai acontecer junto ao capitel de São Cristóvão, na BR-386, próximo lá ao posto Buffon, né, onde nós teremos lá a missa campal, e depois da missa, o pessoal vem em procissão pela 386, passando pela Flores da Cunha, recebendo a bênção dos veículos lá em frente à paróquia Nossa Senhora de Fátima, né, projeção de 2.000 veículos, aliás, para você você que quer fazer parte também depois da confraternização, os cartões já estão à venda do churrasco com 1,5 kg de carne junto ao CTG Pedro Vargas este ano, ou então o valor de R$60 para você almoçar no local, né? Pessoa que quiser fazer as confraternizações também já pode buscar o seu cartão junto ao CTG ou então junto ao Sindicar. E você sabe que ontem o Ministério Público de Passo Fundo, porque Passo Fundo também vai fazer a sua festa de procissão aí de São Cristóvão no dia 26, e o pessoal por lá também fez uma manifestação junto ao Ministério Público. Na verdade, são vários municípios da nossa região que realizam aí a festa de São Cristóvão, né? E o Ministério Público de Passo Fundo anunciou ontem uma operação integrada para fiscalizar e coibir irregularidades registradas na véspera da tradicional procissão de São Cristóvão em Passo Fundo. A ação, segundo o Ministério Público, vai ocorrer no sábado, que antecede a celebração religiosa, marcada para o dia 26 de julho também na cidade vizinha, com a participação de órgãos de segurança pública e da prefeitura daquele município. A iniciativa, segundo o Ministério, foi motivada pelo aumento nas reclamações de moradores da região do bairro Boqueirão, em Passo Fundo, onde nos últimos anos, centenas de pessoas passaram a se concentrar já na noite anterior da procissão, né? Para aguardar com seus veículos, né? Só que o pessoal, além de aguardar com os veículos, caminhões e outros, né, acabam fazendo confraternização na via, o que tem aí gerado reclamação aí das pessoas que moram perto, em virtude dos transtornos, bloqueio de garagem, excesso de barulho, consumo de bebidas alcoólicas e desrespeito às normas de trânsito. E de acordo com o promotor de justiça Paulo Cirne, a intenção da operação não é impedir que a população participe da tradicional procissão, mas garantir que a preparação para o evento ocorra dentro da legalidade e sem prejudicar os moradores da região. O promotor lá de Passo Fundo, Paulo Cirne, afirmou que o problema se agravou significativamente nas últimas edições da festa lá em Passo Fundo. Conforme explicou, o estacionamento de caminhões e veículos para a participação na procissão sempre faz parte da tradição, mas a situação passou a fugir do controle quando grupos começaram a utilizar espaços públicos para promover festas que se estendem durante toda a madrugada, né? Então, em virtude desses fatos que vinham acontecendo na cidade de Passo Fundo, o Ministério Público anunciou uma intervenção e, junto com a polícia e com a fiscalização municipal de Passo Fundo, o pessoal vai fazendo no sábado anterior algumas fiscalizações para evitar, né, que haja excessos, né? E é claro que essa combinação de álcool e volante nunca combinou e também, evidentemente, não vai ser permitida, né? Agora são 8 da manhã com 4 minutos, 8 e 4. Bom dia para você que se liga com a gente aqui na programação da Gazeta. Uma excepcional e produtiva manhã de sexta-feira para você. 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Meu povo, são 8 da manhã com 7 minutos, temperatura na casa dos 20 graus. Vamos de mais som aqui na programação da Gazeta.
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0: aí, relembrando o som com César e Zé, também aqui na programação do nosso Conectado Seu Olhar. Agora são 8 da manhã com 13 minutos, 8 e 13. Bom dia para você na Sintonia da Gazeta. Uma excelente produtiva manhã de sexta-feira para você que nos acompanha. E olha, gente, para você que faz sua fezinha, a Mega Sena tá acumulada de novo. Nenhum apostador acertou as 6 dezenas do concurso 3.032 da Mega Sena que foi realizado ontem. E o prêmio acumulou está estimado em 35 milhões de reais para o próximo sorteio. Os números que foram sorteados ontem foram 8, 12, 23, 27, 42 e 43. 54 apostas acertaram 5 dezenas e vão receber R$ 29.764 cada. Outras 3.918 apostas acertaram 4 dezenas e irão receber R$ 676.000 cada. Agora são 8h14, a temperatura no momento na casa dos 20 graus. Bom dia para você na Sintonia da Gazeta. E olha, gente, o presidente do Banco Central diz que 47 países têm interesse em adotar o sistema parecido com o Pix. O presidente do Banco Central, Gabriel Galípolo, defendeu ontem o Pix como um sistema de pagamento gratuito, seguro e instantâneo, destacando seu potencial para ampliar a inclusão financeira no Brasil. A declaração foi dada durante coletiva de imprensa convocada pelo governo federal para rebater os argumentos apresentados pelos Estados Unidos na decisão de impor uma nova tarifa sobre produtos brasileiros. Ao lado de ministros do governo, Galípolo comentou a investigação conduzida pelo escritório de representação do comércio dos Estados Unidos, que resultou na aplicação de uma tarifa adicional de 25% sobre parte das exportações brasileiras. Entre as críticas feitas pelo governo americano está a alegação de que o Pix favorece o sistema de pagamentos brasileiros em detrimento de empresas americanas que atuam no setor. Segundo a investigação americana, o Banco Central exerce simultaneamente as funções de regulador e operador do Pix, o que, na avaliação do governo americano, limitaria a concorrência e prejudicaria as companhias privadas de meio de pagamentos. Ao responder às críticas, Galípolo afirmou que o Banco Central vai continuar oferecendo o Pix de forma gratuita e investindo na evolução do sistema. O Banco Central também afirmou que o avanço do Pix reduziu a utilização de meios de pagamento considerados mais caros e menos eficientes. Galípolo acrescentou que o Banco Central pretende ampliar a cooperação internacional para disseminar a tecnologia do Pix em outros países. Segundo ele, a instituição já confirmou acordos de cooperação técnica com 47 bancos centrais interessados em desenvolver sistema de pagamentos instantâneos como o do Brasil. Agora são 8 da manhã com 16 minutos, 8h16. Lembrando que as principais bandeiras dos cartões de crédito estão aí nos Estados Unidos, né, gente? 8 da manhã agora com 16 minutos, 8h16. Bom dia para você. 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Vamos de mais som aqui na programação da Gazeta?
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1: Maiara e Maraíza, aqui na Sintonia da Gazeta. Agora são 8h23. Bom dia pra você na Sintonia dos 92.9 do rádio. Excelente sexta-feira pra todo mundo. E olha, gente, recentemente nós tivemos uma grande operação, inclusive na área do agronegócio, né, em que pessoas foram identificadas desviando recursos, né, de uma grande cerealista que, inclusive, tem atuação aqui na nossa região. E ontem, mais uma operação policial que foi verificada aí no segmento do agronegócio, em que funcionários

0: de uma multinacional de adubos acabaram sendo presos por desviar adubos aí da empresa, num prejuízo que pode ter chegado a 20 milhões de reais. Foi uma ação da Decrabe, da região sul, que desmantelou o esquema milionário de desvio de fertilizantes no Porto de Rio Grande, com prejuízo estimado em até 15 a 20 milhões de reais. Dois homens foram presos e 96 toneladas de fertilizantes foram apreendidas. A Polícia Civil, por meio da 9ª Delegacia de Polícia de Repressões aos Crimes Rurais e Abejetos, a chamada DECRAB, lá de Rio Grande, sobre a coordenação da delegada Aline Garcia, deflagrou a Operação Lama de Ouro, visando desmantelar um grupo organizado que vinha desviando fertilizantes de alta eficácia de uma grande empresa sediada em Rio Grande. A estimativa é de que, somente neste ano, o esquema criminoso tenha causado um prejuízo entre 15 a 20 milhões de reais à empresa e prejudica a mais de 5 mil toneladas de produtos desviados. A ação integrada contou com o apoio também de outras DECRABs do estado, como de Bagé e também de Camaquã. Um esforço conjunto, né, para fazer a prisão em flagrante das duas pessoas. Um supervisor de equipe e um operador de máquina da própria empresa foram aí presos nesta operação policial ontem da Polícia Civil no estado. Agora são 8h25, 8h25. Bom dia para você, de rádio ligado com a gente aqui na programação da Gazeta. Uma excepcional e produtiva manhã de sexta-feira para todo mundo que nos acompanha. Esteja você onde estiver fazendo o que estiver fazendo, aquele abraço. Bom dia, né, para o pessoal que está na sintonia dos 92.9. Bom dia aí para o Pedro Henrique, que também está sintonizando com a gente lá em Nametoque, né? Também pede seu som aqui na programação. Valeu pela companhia. Um abraço aí para o Marciano da Sementes Ruas, pessoal que também está na sintonia. Valeu pela audiência, Marciano. Forte abraço para o amigo. Uma excelente manhã. Vamos de som aqui na programação da Gazeta.
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É às 9 horas da manhã, o nosso conectado. Música e informação para você que nos dá o prazer da sua companhia aqui nos 92.9 do rádio. 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Olha, gente, no cenário político começa agora o recesso, né? E com pendências, inclusive, no Congresso. O recesso parlamentar começa nesta sexta-feira, oficialmente, nos legislativos de todo o país, né? Tanto nas assembleias, aqui na Assembleia Gaúcha, a pauta principal foi vencida, com a aprovação ainda na última terça-feira da Lei de Diretrizes Orçamentárias. Apesar das críticas, principalmente da oposição e dos vetos contrários, a cautela prevaleceu e a proposta do governo foi avaliada, né, pela ampla maioria sem alterações na LDO para o próximo ano, que inclusive prevê déficit fiscal. E também no Congresso Nacional, considerando prioridade pelo Planalto, uma série de pendências ficou pelo caminho, especialmente no Senado, que é comandado pelo Davi Alcolumbre e que tem a prerrogativa, né, no caso de estabelecer a pauta de votações e cuja relação com o governo está hoje em crise, né? E entre as pendências estão as PECs do fim da escala 6x1 e da PEC da segurança, que devem ficar aí para o segundo semestre. A principal prioridade do governo é a proposta que estabelece a escala 5x2 e a redução de 44 para 40 horas semanais da jornada. Após o recesso, serão apenas 2 semanas de votações em função do calendário eleitoral, o que reduz as chances do Planalto de viabilizar a análise do texto ainda para este ano. Por falar em semana que vem, dia 20 vai ser segunda-feira, né, gente? Começa aí o período para que os partidos políticos comecem a deliberar sobre as suas convenções, né? O pessoal começa a bater martelo nas composições de fato da chapa, apresentando aí oficialmente os candidatos, né? E também aí tanto nas majoritárias quanto nas proporcionais, no caso, né, que são aí os candidatos a deputados, senadores e outros. Portanto, as convenções começam na próxima semana, dia 20. 8:38, bom dia para você de rádio ligado com a gente aqui na programação da Gazeta. Uma excepcional manhã de sexta-feira para você. Aliás, gente, te organiza porque domingo tem Copa do Mundo, hein? Argentina e Espanha. O que vai dar de resultado dessa Copa do Mundo? Já tem teu palpite? Vamos de som aqui na programação do nosso conectado. Traia Véia canta pra gente.

0: Sérgio Matheus.
1: Se eu pedir, dá uma ordem, Marília Mendonça. 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
2: Marília Mendonça.
1: Zabou.

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2: Hora certa, bom dia, minha gente. Agora são 8h48. Uma excelente sexta-feira pra você.
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0: 4 da manhã, agora com 52 minutos. Gente, já aqui na programação do nosso Conectado, a gente bate um papo com o pessoal aí da Cresol para falar para os produtores rurais sobre o Plano Safra 2026-2027. Assunto para já aqui na programação do Conectado, pode ser? Vamos lá então, estou recebendo aqui nos estúdios o Jax da Cresol, que traz para a gente informações sobre o Plano Safra. Lá já tem recursos disponíveis, né, para o amigo produtor se preparar para o ciclo 2026-2027. Jax, muito bom dia, uma satisfação tê-lo aqui com a gente aqui na programação. Conta pra gente como é que a Cresol está preparada, né, para o Plano Safra e quais são os números e também a própria composição dos juros, né, para esse ciclo. Muito bom dia.
1: Bom dia, bom dia. Bom dia especial também aos ouvintes que nos acompanham essa manhã. Então, a nossa visita hoje aqui é para falarmos sobre o início do Plano Safra, que aconteceu no dia, a partir do dia 1º de julho, né? Uma expectativa muito grande aí para esse ano, esse ciclo, vamos dizer assim, de 26 para 27, e também para divulgar aí os números que o governo federal liberou para fins de
2: reposicionamento de verba, né, ou as verbas atuais que o governo federal vem disponibilizando, e também o quanto a Cresol quer fazer nesse ciclo aí também, 26, 27.
0: Bom, quais são os valores, né, que estão disponíveis assim, na prática, né, para esse ciclo?
2: Bom, a nível federal, o governo disponibilizou para a agricultura familiar 97,3 bilhões. Tá? Isso é para fortalecer aí os pequenos negócios, os pequenos produtores. Depois, quando a gente fala de Plano Safra empresarial, né, o montante liberado é 521,1 bilhões. Então, aí é destinado a médios e grandes produtores rurais. Então, isso é verba federal. Né? Nisso tudo a Cresol entra com, né, nós somos consideradas aí uma das três maiores operações de repasse nesse sentido, e aí é importante frisar que o nosso objetivo para esse ano, 26, 27, aí é disponibilizarmos aí 18 bilhões.
0: 18 bilhões.
2: Isso de repasse.
0: Uhum. E vem numa crescente isso?
2: Sim, vemos numa crescente, nos últimos anos aí a gente parte de 13 bilhões, depois, 25, 26, fomos a 16,8 bilhões de repasse e agora o objetivo para 26, 27 é 18 bilhões.
0: O número de operações, ele vem numa crescente ou cresce mesmo é o número de tomada mesmo de financiamento para cada produtor?
2: Sim, a média de operações vem crescendo junto também, tá? Então a gente tem alguns números aí, por exemplo, do ano passado. Em termos de Pronaf, a gente tem 6,9 bi que foram disponibilizados. E uma média de 89,8 mil por operação, né? Então, isso são números bem substanciais e que mostram também a força da Cresol no Plano Safra. Além disso, por exemplo, se a gente analisar o Pronamp, a gente tem aí 4,2 bi que foram repassados e uma média de 245 mil reais por operação. Então, isso é muito, muito substancial e nos deixa muito felizes porque os produtores sentem na Cresol um parceiro verdadeiro aí para o Plano Safra 26, 27, agora que a gente está entrando aí, né?
0: O juro está um pouquinho menor esse ano, né?
2: Sim, a gente tem alguns subsídios que começam com taxa de 1%, até 1%, até 7,5%, tudo dependendo do tipo de operação, enfim, como que vai ser feito também, do tamanho da capacidade financeira que o produtor tem para tocar ou para renovar os seus custeios ou os seus investimentos. Então a gente tá muito próximo do produtor nesse sentido para ou fazer novos investimentos ou custeio também para as renovações. 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
2: Exato, isso mesmo. 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
0: E bom que o plano está recém começando, quanto antes o pessoal chegar, digamos assim, a gente consegue dar uma acelerada, né, no processo. Né?
2: Exato, a gente costuma dizer que quanto antes você apresentar o quanto você necessita de crédito para tocar as renovações de custeio, até mesmo a parte de investimento, de investimentos, nos ajuda muito a construir junto com o agricultor o plano dele para o próximo ano. Então esse é o objetivo, é trabalharmos muito em parceria, entendendo a realidade de cada produtor rural e atendê-lo dentro da sua expectativa.
0: Uhum. Já que, até para o pessoal que está nos acompanhando, de repente, pá, mas eu não sou cooperado ainda, não sou ainda cliente da Cresol. Da mesma forma, vem conversar conosco, de repente venha formatar uma parceria para esse ciclo, né?
2: Exato, muito bem lembrado. 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
0: Jackson, um abraço, bom trabalho e bons negócios.
2: Ok, abraço a todos.
0: Jackson, da equipe da Cresol aqui de Carazinho, trazendo informações para os amigos agricultores, né, sobre o Plano Safra, com recursos já disponíveis, né, para o ciclo 2026-2027. Gente, agora são 8 da manhã com 58 minutos. Bom dia para você.
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0: 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Guilherme Benuto, fechando assim mais uma edição do nosso Conectado, agradecendo demais o seu carinho e a sua companhia conosco até agora aqui na programação dos 92.9 do rádio. Nosso Conectado volta a te fazer companhia na próxima segunda-feira, 6 da manhã, naquele esquema, feliz e contente com Deus à frente, sempre, sempre. Na sequência, vem chegando aí o colega Davi Pereira para comandar contigo a máquina sonora dos 92.9 do rádio, te fazendo companhia no Gazeta Play dessa sexta-feira. Obrigado pela audiência, gente. Fiquem com Deus e que Nossa Senhora os proteja. A todos um excelente final de semana. Valeu!
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6: Gente, Gazeta FM, a número 1 de Carazinho, essa é nossa, essa é daqui, 9:07, tá começando Gazeta Play, a melhor playlist da manhã.
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7: Bom dia, Davi Pereira.
6: E aí, galera, bom dia, bom dia, bom dia, bom dia pra Carazinho e pra toda a nossa região. Sejam todos muito bem-vindos com a sexta-feira da Gazeta, trazendo aquele clima perfeito de final de semana, hein? Céuzão lindo, temperatura na casa de 22 graus, um dia maravilhoso aí pra sair, pra passear, pra reunir a família ou curtir música boa aqui na nossa programação. Muito prazer, eu sou o Davi Pereira e a partir de agora você fica com Gazeta Play, a melhor playlist da tua manhã com toda certeza. Tem sucesso, muitos prêmios, muita animação, até o meio-dia, informação, conteúdo. Então vem comigo aqui e bora curtir a rádio que toca a sua vida. A trilha sonora do teu dia é por nossa conta. Então sintoniza através do rádio ou conecta nas plataformas digitais lá no gazeta670.com.br. Também a gente tá junto através do aplicativo Portal Gazeta, disponível nas plataformas, e a gente tá na Alexa também. Quem não sabe ainda, é só dar o comando pra ela aí, ouvir Gazeta 92.9, e você já vai estar ouvindo aí a nossa programação. Tamo junto, gente, muito obrigado pela companhia, que essa sexta-feira seja maravilhosa, linda e repleta de coisas boas nas nossas vidas. A gente começa o Gazeta Play de hoje com Coração Sertanejo e Onde Haja Sol, ao som de Lauana Prado. 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

0: Que bagaço foi esse que nós já fizemos aqui hoje? Boa noite, Goiânia!
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0: pura emoção aqui nas ondas da nossa Gazeta 92.9, parceria Titãozinho Chororó com o Fernando e Sorocaba. E a gente abriu os trabalhos de hoje com a Lauana Prado, Coração Sertanejo e Onde Haja Sol. Isso aí, né? Solzão lindo, brilhando hoje. Que dia lindo, que sexta-feira, minha gente. Temperatura já na casa de 22 graus, é clima de verão, hein? Então obrigado aí pela companhia, pela audiência de todos e as máximas dessa tarde. Se preparem, hein? 28 graus é a previsão aqui pra Carazinho. Sem chance de instabilidade, daqui a pouquinho vai ter a previsão do tempo completa também pra vocês. E claro, né, tô esperando você através do nosso WhatsApp, 9836300. E aí, como é que tá sendo essa tua manhã linda? Tá no trabalho, tá na atividade aí, tá em casa aproveitando? Conta pra gente, manda fotinho. Fala aí, de onde você ouve, o que está acontecendo aí na tua vida nessa manhã, compartilha com a gente aí, você vai estar participando aí da nossa programação e com certeza você já pode aproveitar e pedir aquela música que não pode faltar aqui no nosso Gazeta Play, a melhor playlist da manhã e você me ajuda a deixar a programação impecável do jeitinho que você gosta. Coisa boa, né? Então a gente segue aí com vocês até o meio-dia, trazendo música, informação e muito conteúdo no oferecimento de Lojas Pompeia. 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São os nossos patrocinadores oficiais do Gazeta Play, que segue com música, embalando essa tua manhã de sexta-feira. Chegando Guilherme Santiago com Guilherme Benuto, Jogado na Rua e Casa Amarela. Sexta-feira, minha gente, bom início de final de semana pra todos.
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0: mais uma sequência de música aqui no Gazeta Play, banda Mercosul com Mesa 14. A gente também ouviu a banda universitária com Vagabundo. Isso aí, gente. 9 horas e 28 minutos. A gente segue aí com a programação do nosso Gazeta Play até o meio-dia. Quero mandar um abraço aí pra todo mundo que tá acompanhando a gente do outro lado, através do rádio ou também das nossas plataformas digitais. Mandar um abraço lá pro pessoal do bairro Sommer, seu João Pedro de Quadros. Alô, diz que tá bombando o rádio lá. Ele e uma galera lá junto com a gente. Abraço pra vocês aí, gente. Muito obrigado pela audiência. Todo o pessoal aí do bairro Sommer e, claro, né, toda a carazinho que tá com a gente aí. Quem quiser mandar mensagem, só chamar aí no WhatsApp, ligar pra gente também, 991836300. Participa aí com a gente, manda tua mensagem, teu áudio, conta como é que tá sendo essa tua manhã ensolarada aí de sexta-feira. Temperatura de 23 graus já aqui na cidade, as máximas durante a tarde aí devem bater na casa de 28. 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Tá na hora de atualizar, chegando informações e o nosso quadro F5.
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0: A gente vai fazendo um giro aí pelos principais destaques dos portais de notícias e informações que marcam aí essa manhã de sexta-feira. E Brasil aguarda fim de outra apuração dos Estados Unidos e reconhece que tarifa pode ser ainda maior. Informação aí sobre o tarifaço de Donald Trump. O Brasil terá maior tarifa média na América do Sul. Também fumaça de incêndios no Canadá encobrem estádio da final da Copa do Mundo. E ainda a camisa de Pelé da final da Copa de 58 foi vendida por R$25 milhões. Ainda, aluno de escola de aviação morre após ritual de banho de óleo lá no Paraná.

0: Ainda no Oriente Médio, vídeos mostram destruição de pontes em cidades no Irã. 7 pessoas morreram. O Iraque acusa Estados Unidos de atacarem alvos civis e retalia contra bases americanas. China e Paquistão pedem cessar fogo e retomada das negociações. Ainda, futuro premier do Reino Unido, Andy Burnham, vira líder do Partido Trabalhista. Para fechar o nosso F5, trazendo também destaques aqui do estado. Fim de semana deve ter ventos de até 90 km por hora, granizo e chuva acima de 100 milímetros. Granizo que já atingiu cidade aqui no sul do estado. E também tarifaço dos Estados Unidos atinge 70% das exportações do agronegócio aqui do Rio Grande do Sul. São destaques do nosso F5, sempre atualizando você aqui na programação.
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0: Vamos seguindo com música, gente. Tá chegando o grupo Revelação.

0: aí, vai na fé, mandando a tristeza embora. Que música linda, hein? Que letra. Grupo Revelação, tá escrito. 9 horas e 36 minutos. Temperatura em Carazinho de 23 graus. 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A gente vai pro intervalo comercial, presta atenção aí, os nossos parceiros patrocinadores de programação. Daqui a pouco a gente volta com mais música pra você. Bom dia!
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só aí a grande lenda da música country, Alan Jackson, com Shara Hush aqui na programação. 9 horas e 47 minutos. A gente ouviu nesse mesmo bloco também Cerveja, com Leandro e Leonardo embalando aí essa tua manhã de sexta-feira linda e ensolarada. Gente que tocou o Alan Jackson, ele que se aposentou dos palcos, né, alguns meses atrás, né, ele que tá em meio a uma batalha contra a doença de Charcot Marie Tooth, uma condição degenerativa dos nervos, né, que afeta o equilíbrio e a mobilidade. Ele que tem 67 anos, revelou o diagnóstico aí há cerca de 5 anos e realizou aí alguns meses atrás, né, o seu último show, encerrando oficialmente aí a carreira de apresentações ao vivo. Pô, bom demais, né, Alan Jackson, que é com certeza o nome mais lembrado aí da música country. E a gente toca também aqui no Gazeta Play, que tem um pouquinho de tudo, hein, você pode participar aí também através do WhatsApp 918-36300 e pedir a tua música. A gente vai seguindo por aqui, trazendo também mais destaques dos nossos parceiros de programação. 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

gente vai atualizando por aqui. Vamos lá. 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Então a gente vai seguindo por aqui, quero mandar alguns abraços pra galera que tá participando aí no Whats. Mandar um abraço lá pra Salete Maria da Cruz, do bairro Sommer, tá com a gente participando. Sadi de Lima também, do bairro Princesa. Alô, Sadi, bom dia! Bom dia, sextou, sou a Andréia, quero participar aí da programação. Um abraço pra todos vocês. Valeu, Andréia, tudo de bom aí? Uma excelente sexta-feira, muito obrigado pela companhia e também pela audiência aí junto com a gente. Vamos de música? Daqui a pouquinho a gente volta com mais informações, daqui a pouco também os destaques aí do nosso vestiário Papo de Bola. Tá chegando Matheus e Cauã aqui na programação.

0: Jorge Mateus com Mistérios. A gente ouviu também Mateus e Cauã com A Rosa e o Beija-Flor. Dois sucessos aí pra gente recordar na programação do Gazeta Play, a melhor playlist da tua manhã, embalando essa linda sexta-feira. 5 minutos faltando para as 10 e agora eu quero trazer as ofertas lá dos nossos amigos do Super Mix Supermercado, Super Feirão aí nessa sexta-feira, dia 17. 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Isso aí, gente. 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A gente vai trazendo mais música e daqui a pouquinho eu volto para trazer os destaques do nosso vestiário Papo de Bola aqui na programação.
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0: Tem mais uma sequência de música aqui no Gazeta Play, a melhor playlist da manhã. A gente ouviu Israel Rodolfo, Tô Play. Também Corpo e Alma nos Bailão. É isso aí, gente. Muita música boa aqui pra você. Quem quiser participar, só chamar aí no WhatsApp 998-363-00. A gente segue o Gazeta Play. 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A Cooper Saúde com a gente e na programação que agora segue com informações. Chegamos aos destaques do nosso vestiário Papo de Bola.
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0: Isso aí, né? Copa do Mundo que termina neste final de semana. E a FIFA anunciou a equipe de arbitragem que comandará a final da Copa do Mundo entre Espanha e Argentina neste domingo às 16 horas. O esloveno Slavko Vincic será o responsável aí pelo apito. O brasileiro Wilton Pereira Sampaio ficou de fora da disputa do terceiro lugar. Os assistentes são Tomás Klanknik e András Kovacic, também da Eslovênia. O quarto árbitro será Abdan Mahmet, enquanto o assistente reserva será Mohamed Al-Khalaf. Ambos são jordanianos. O trio de arbitragem da final da Copa esteve em 3 partidas do Mundial. Eles atuaram no empate por 1-1 entre Brasil e Marrocos, a vitória da Argélia por 2-1 sobre a Jordânia e também o triunfo mexicano por 2-0 diante do Equador. O brasileiro Wilton Pereira Sampaio ficou de fora aí da disputa de terceiro lugar no sábado, né? O venezuelano Jesus Valenzuela foi o escolhido ao lado dos assistentes Jorge Urrego e Túlio Moreno. Os marroquinos Jalal Jayed e Zacaria Brince serão quarto árbitro e assistente reserva, respectivamente, né? Os responsáveis pela arbitragem do jogo do terceiro lugar atuaram em 3 partidas no Mundial. Eles captaram nas vitórias da Austrália sobre a Turquia, da Noruega, diante da Costa do Marfim e da Bósnia e Herzegovina, por 3-1 também contra o Catar. Com a classificação da Argentina, o árbitro brasileiro não tinha mais chances de apitar a final. O Wilton, que chegou a ser considerado pela FIFA como um dos favoritos para a decisão, ainda sonhava com o jogo que definirá o terceiro colocado. França e Inglaterra, que jogam em Miami amanhã, partida que acontece às 18 horas no Hard Rock Stadium.
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Tá aí a Ana Castela, a pedidos lá da Vitória Eduarda. Bom dia, Vitória. Obrigado pela audiência. Tá ligada com a gente aí, sempre na escuta. Pediu um som da Ana Castela e a gente trouxe esse, né? Com a parceria do DJ Cris no beat pra deixar todo mundo nos embalos da sexta-feira em clima de rodeio. 10h14 e a gente segue aí junto com você até o meio-dia. Temperatura atualizando aqui já na casa de 24 graus, máximas que devem chegar na casa de 28 durante a tarde de hoje. E a gente vai seguindo também trazendo destaques, informações, conteúdo, tudo de bom aí pra você que tá ouvindo a Gazeta. 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Vamos de música, tá chegando Danilo e Davi, mais um sucesso aqui no Gazeta Play.

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musical e o Fígado de Aço. É bom demais, é sexta-feira e tu tá aqui, ó, na Gazeta FM, a 92.9. 24 graus temperatura em Carazinho. Valeu, galera. Obrigado pela audiência e pela companhia de todos vocês. 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Daqui a pouquinho a gente tem informações também da previsão do tempo. Clima de verão, hein, gente? Máximas de hoje chegam a bater na casa de 28 graus, mas a chuva deve chegar aí durante o final de semana na nossa região, em praticamente aí todo o estado do Rio Grande do Sul. Daqui a pouquinho a gente vai trazer esses detalhes e destaques aqui pra você. Quero mandar um abraço lá pra Adriana Ambrosi, também tá ligada, tá no trabalho aí curtindo a 92. Valeu, muito obrigado pela audiência. Isso aí, gente, só mandar mensagem, participar. Papo de música 99183-6300. Hoje é sexta-feira, final de semana tá quase aí. Bora lá!

0: grupo Menos é Mais com Hugo e Guilherme, a casa mais feliz da rua. 10 horas mais 28 minutos, temperatura em Carazinho de 24 graus. A gente segue aí nessa manhã com você, ao som do nosso Gazeta Play. 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
0: Fazendo um pouquinho de como vai se comportar o clima aqui no estado do Rio Grande do Sul e também na nossa região, sol que aparece em praticamente todo o estado aí nesta sexta-feira. No extremo sul do estado, áreas de instabilidade com formação prevista para no Uruguai, né, podem trazer chuva e temporais até o final do dia. Poderosa e incomum corrente de jato de baixos níveis, corredor de vento entre 1.000 e 2.000 metros de altitude que se origina na Bolívia, ganha força sobre o território gaúcho. Então venta muito forte em algumas áreas do quadrante norte, na maioria das cidades, com rajadas intensas. É a corrente de jato traz ar muito quente com uma tarde atípica, né, de muito calor em praticamente todo o estado. Aqui em Carazinho as máximas devem girar na casa de 28 graus e praticamente todo o estado girando nessas marcas, entre 27 e 30 graus. A maior máxima foi de 32, inclusive registrada ontem na cidade de Taquara. Então calor que vai aumentando ainda nessa sexta, com marcas extraordinariamente altas, né, e fora do comum para o mês de julho. E a previsão aí é que a chuva chegue durante esse final de semana. Aqui em Carazinho, a princípio, a previsão agora é de tempo seco para essa sexta-feira e também para este sábado, com temperaturas bastante elevadas. A chuva deve chegar na segunda-feira aqui na nossa região, com algumas pancadas, mas com maior intensidade, com tempo severo, na terça é a previsão para chuva mais forte. Esse final de semana, então, de temperaturas bastante elevadas, a princípio sem chance de chuva, domingo tem uma pequena possibilidade de garoa, segunda-feira também, e a partir de terça-feira aí, previsão inclusive de temporais, cerca de 64 milímetros aqui em Carazinho. Previsão do tempo rapidinho aí para você, a gente vai trazendo mais música e daqui a pouco a gente volta por aqui para trazer também o nosso Drops, o nosso Momento Velharia, para você curtir um clássico do passado aqui na programação. Pode sugerir o teu aí, 9183-6300.

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1: Horas e 44 minutos, Ella Langley com Choosing Texas aqui na programação. Temperatura de 25 graus, hein, carazinho? A gente ouviu também Kleber e Cauã com a versão de Muito Estranho. Isso aí, né? Tem muita música boa pra você aqui na Gazeta FM, é a 92.9. Só mandar tua mensagem aí e interagir através do 991836300. Isso aí, gente. Muito obrigado pela audiência. 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Aí, muito obrigado pela audiência, pela companhia. A gente segue até o meio-dia, daqui a pouquinho com informações de esporte novamente. A gente vai ter unidade móvel também cruzando aqui na nossa programação. Então fica ligado aí, né? Muito conteúdo, muita informação pra você, que pode acompanhar tudo isso também através do nosso Instagram, @GazetaFMOficial, e o nosso Instagram do Portal Gazeta, @PortalGazetaRS, que lá tu vai encontrar muita informação aqui da cidade de Carazinho e também da nossa região. Tem site, tem aplicativo, a gente tá na Alexa também, multiplataformas todos os dias com você. Chegando Bruno e Marrone, bom dia, boa sexta-feira.

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1: Rogério Magrão e banda com a gente. O coração pirou. Mais um sucesso aqui na programação da nossa 92.9 FM, que segue por aqui junto com você até o meio-dia, na parceria de Schuster e Medeiros. 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Obrigado aí pela audiência, a companhia de todos. Quero mandar mais alguns abraços aqui, mandar um bom dia lá pra Simone, pediu pra tocar Manda Brilhos, Os Anjos Devem Voar. Deixa eu separar essa aqui pra gente... Separar aqui pra gente ouvir na sequência. Boa demais essa música, né? Nossos parceiros aí da banda Brilhos também, colando aqui na programação da nossa 92.9. Pode mandando mensagem aí, gente. 9183-6300. Daqui a pouquinho informações de esporte pra você.

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2: Isso aí, gente. Chegando no nosso vestiário especial Copa do Mundo, né? Reta final da Copa que termina neste domingo. Falando aí sobre o jogo, né, da Espanha contra a Argentina, a seleção espanhola que treina de olho aí na final da Copa nessa quinta-feira, ontem, né, em Nova Jersey, os jogadores foram a campo pela primeira vez desde a vitória sobre a França, mas as atividades em campo tiveram duas ausências, né, o Pedro Porro e Lamine Yamal foram poupados com sobrecarga muscular, os dois que ganham atenção especial da comissão técnica por causa do desgaste acumulado enquanto o elenco fazia aquecimento em uma roda de bobinho no gramado do CT New York Red Bull. A dupla ficou na ativação física, né? Yamal usou uma bandagem elástica na coxa esquerda, a mesma que ele lesionou no final da temporada europeia, ainda no Barcelona. Yamal, que começou a Copa do Mundo como reserva contra o Cabo Verde, porque ainda se recuperava dessa lesão na coxa esquerda. Ele teve minutos controlados até a segunda fase, mas vem de 3 jogos completos. Porro foi titular em 5 jogos da campanha da Espanha e jogou quase todos os minutos do mata-mata da Copa. Só foi substituído contra a França a 7 minutos do fim. Os dois foram fundamentais na classificação espanhola, né, para a final da Copa. Nos 2-0 sobre a França, o atacante foi quem sofreu o pênalti que serviu para Oyarzabal abrir o placar e depois o lateral infiltrou na área e fez o segundo gol. Espanha e Argentina jogam a final da Copa neste domingo às 16 horas no horário de Brasília, lá em Nova Jersey. Yamal e companhia que buscam o segundo título mundial espanhol, enquanto os argentinos podem virar tetracampeões. Nosso vestiário, Papo de Bola, aqui na programação.
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2: Tem mais música chegando, 1 minutinho faltando para as 11 da manhã.

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0: voz de Miley Cyrus, Heart of Glass, aqui na programação do nosso Gazeta Play. Temperatura em Carazinho de 26 graus. Tá quente, hein? Clima de verão, máximas de hoje chegando na casa de 28 graus. Bastante vento aqui na nossa cidade de Carazinho, né? A previsão de chuva tá somente aí pra domingo, né? Com algumas pancadas, segunda-feira também. E a chuva intensa aí com maior previsão de instabilidade e tempestades fica pra terça-feira, né? Um pouquinho a gente fala novamente aí da previsão do tempo aqui junto com você. 11 horas com 9 minutos, última hora aí do nosso Gazeta Play que segue com você, sempre no oferecimento de Schuster e Medeiros. 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Daqui a pouquinho a gente vai ter também a unidade móvel da Gazeta passando aqui na programação, então fica ligado. Quero agradecer a todo mundo que está acompanhando aí a 92.9. Pode mandar mensagem, pode participar. Só chamar aí 991836300. Lembrando que meio-dia a gente tem o Gazeta News também trazendo muita informação aí na hora do teu almoço, hein? Fica ligado, acompanhando, que você fica muito bem atualizado também junto com a gente aqui na programação. Vamos lá, né? Trazendo mais música? Pode ser, pode ser. Daqui a pouquinho a gente traz aí mais informações para você que está acompanhando aí as ondas da 92.9. É a número 1 de Carazinho, é a número 1 de toda a nossa região. Bom dia e uma boa sexta-feira.
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0: Bom dia. Bom dia. Tá chegando o Skank aqui na programação para a gente recordar esse grande clássico nacional com a Saideira. Isso aí, música boa demais para animar aí essa tua manhã ensolarada de sexta.

0: a sequência com Léo Foguete, Cabelo de Sol e a saideira do Skank aqui na programação. Agora são 11 horas com 17 minutos, temperatura em Carazinho de 26 graus. Manhã linda de sexta-feira e a Gazeta FM segue junto com você. Sintonizada e conectada através do site, através do aplicativo, através da Alexa. Cola com a gente aí e bora aproveitar a melhor programação de Carazinho.
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0: Só aí tem Rádio Móvel, quem chega com a gente aqui é o Gustavo Ávila, diretamente das ruas da cidade. 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
2: 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Isso aí, todo mundo convidado para passar aí nas lojas Pompeia, aproveitar todas essas promoções e muito mais. 11 horas 22 minutos, esse foi o nosso Rádio Móvel aqui na programação, que segue de música. Tá chegando Corpo e Alma com Ojos de Luna. Te juro, eu juro. 26 graus é a temperatura. Bom dia.

0: Aqui na Manhã da Gazeta, 92.9 FM, 11 horas com 29 minutos e a gente segue aí junto com você. 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
0: Os principais destaques dos portais de notícia a gente vai trazendo aqui nas edições do F5, na programação da Gazeta FM. E petróleo sobe, se aproxima da maior alta semanal desde o mês de abril. Também luto na TV, morre Brenda Fricker, vencedora do Oscar e atriz de Esqueceram de Mim 2. Também Estados Unidos podem ampliar tarifaço para 37,5% no final de julho, avalia Planalto. Também aluno de escola de aviação morre após ritual de banho de óleo no Paraná. Suspeito foi preso. Também no Piauí, tia que salvou o bebê de sequestro será indiciada. Também camisa de Pelé da final da Copa de 58 é vendida por R$25 milhões. Também no Oriente Médio, vídeos mostram destruição de pontes em cidades no Irã. 7 pessoas morreram. O Irã que acusa Estados Unidos de atacarem alvos civis e retalia contra bases americanas. China e Paquistão pedem um cessar-fogo e retomada das negociações. Aqui no Rio Grande do Sul, ex-marido de professora encontrada morta é preso. Laura Verkausen, de 43 anos, foi achada sem vida ainda no domingo, dia 12. Vítima apresentava sinais de esganadura e um cabo foi encontrado próximo ao corpo. Suspeita é de feminicídio. Também final de semana deve ter ventos de até 90 km por hora, granizo e chuva acima de 100 milímetros aqui no estado. Também nova sobretaxa, o tarifaço dos Estados Unidos atinge 70% das exportações do agronegócio aqui no estado do Rio Grande do Sul. Ainda falando sobre as chuvas, vento derruba árvores sobre casa em Uruguaiana. Prefeitura aqui prepara um plano contra temporal. São os destaques aqui na nossa programação F5, a hora de atualizar com você.
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2: 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Agora são 11:35.
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pro Carisma, Oi Bara, aqui na programação. A gente ouviu também Porcelanato com Panda, aqui na programação. Isso aí, a 92.9, a Rádio de Carazinho, te acompanhando em todos os momentos com a trilha sonora do teu dia. Muito obrigado pela audiência e pela companhia de todos. 15 minutos pro meio-dia, finalzinho da nossa programação, temperatura de 26 graus aqui na nossa cidade. 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Isso aí, gente, obrigado pela audiência, pela participação, pela parceria de todo mundo que se liga e se conecta aqui na número 1 de Carazinho. Tá chegando João Bosco e Vinícius.

0: Latitude 67, o casal do ano. A gente ouviu também João Bosco e Vinícius com dois doidinhos. 11:51 é a temperatura em Carazinho de 26 graus. Isso aí, gente. 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Tudo de bom para a gente ver. Os patrocinadores aí do Gazeta Play, daqui a pouquinho eu tô de volta para trazer o Gazeta News com muita informação. Já já também tem o Padre Matheus Daniele com a oração do dia. Então fica ligado, tem muita coisa ainda para você aproveitar aqui na 92.9, todos os dias, 24 horas, junto com vocês.
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2: Olá, ouvinte! Sexta-feira, dia 17 de julho. E só para avisar vocês, na próxima sexta-feira, 24 de julho, vocês se preparem para fazer festa. É, porque vocês têm uma semana para preparar o meu aniversário. E a festa vai ser cada um na sua casa. É verdade, assim aprendi com o Padre Gueno, né? Cada um na sua casa. Oh, bem, não é só para dizer que eu tô de aniversário mesmo semana que vem. Ai, ai, Padre Matheus, quanta coisa que tu fala que podia ficar quieto. O evangelho do dia de hoje. Naquele tempo, Jesus passou no meio de uma plantação num dia de sábado. Seus discípulos tinham fome e começaram a apanhar algumas espigas. Vendo isso, os fariseus disseram: olha, teus discípulos estão fazendo o que não é permitido em sábado. Jesus respondeu-lhes: nunca lestes o que Davi fez com seus companheiros quando sentiram fome? Como ele entrou na casa de Deus e comeu os pães que só eram permitidos aos sacerdotes ter acesso? Nunca lestes o livro da lei que em um dia de sábado os sacerdotes violam o sábado sem contrair culpa alguma? Ora, eu vos digo, aqui está quem é maior do que o templo. E aqui quero que vocês compreendam o que é misericórdia e não sacrifício. Não tereis condenados inocentes. De fato, o Filho do Homem é Senhor do sábado. Então, a palavra de Deus hoje traz presente um problema que Jesus enfrentou no seu tempo, que foi a fome. E aí, então, o que é maior? A fome ou a comida estragando? É pior não repartir, não deixar as pessoas terem acesso à comida, do que deixar a comida estragando, porque ela pertence a alguém, alguém comprou. Não. Pode ser que alguém tenha comprado, mas existe fome, então nós temos que aprender a repartir. Mas aí quiseram colocar a culpa num preceito religioso. Violaram o dia de sábado. E aí Jesus vai dizer: bom, mas isso é, o próprio rei Davi fez isso. Só que vocês colocam tantos empecilhos para fazer o bem que é impossível fazer o bem. É impossível, vocês ficam com essa picuinha do sábado, das leis religiosas, das proibições. E aí a gente vai vendo, né? Hoje, uma das coisas que mais complica a nossa vida para quem trabalha com a caridade, com o bem, com as coisas de Deus e deseja fazer o bem para todos é como fazer o bem e ter ainda que muitas vezes sofrer injúrias, difamações e levar ainda o problema da burocracia que um bem pode ser para o mundo. Good vibes e good bênçãos, uma sexta-feira maravilhosa a todos, em nome do Pai, do Filho e do Espírito Santo, amém.

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5: Doze horas com 7 minutos. É a nossa Gazeta FM, chegando Gazeta News.
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5: Isso aí, tá no ar o nosso Gazeta News. Música e informação pra você aproveitar na hora do meio-dia, no teu almoço, ficar bem atualizado também com a nossa Gazeta FM. Pra meio-dia e 8, temperatura em Carazinho de 27 graus. E a gente já começa atualizando aí as informações de trânsito, né? Você que tá circulando aí pelas ruas de Carazinho, trânsito intenso nesse momento, na Avenida Flores da Cunha, em diversos pontos da Flores da Cunha, né? Bastante atenção, aqueles pontos clássicos próximos aos semáforos, né? Bastante movimento. A Bernardo Paz está com bastante fluxo nesse momento. A Pedro Vargas também. Vários pontos da Avenida Pátria. Também a Avenida Pátria com a Alferes Rodrigo e com a Alferes Rodrigo também com a Avenida Flores da Cunha, com bastante movimento. A Avenida Mauá também. A Avenida São Bento também tem vários pontos aí com muito fluxo. Então vai com bastante cuidado, né? Trevo do Avião em Carazinho, como sempre também, bastante fluxo, pessoal que vai chegando de Nometoque, pessoal que vai indo para Nometoque também, bastante movimento por ali, então um pouquinho mais de cuidado e atenção. BR-285 em direção ao Trevo da Bandeira, tá fluindo muito bem. 386 em direção Santo Antônio do Planalto, alguns pontos com um pouco mais de fluxo, em direção a Tio Hugo também, entre Tio Hugo e Soledade, bastante movimento, então bastante atenção você que tem que encarar 386, em direção a Sarandi tá fluindo tudo muito bem. Em direção a Passo Fundo, BR-285 também, sem maiores transtornos, fluxo normal, mas com bastante atenção e cuidado nessa hora do rush aí do meio-dia, o pessoal que vai se deslocando também, né, saindo do trabalho, vai almoçar, enfim, vai com cuidado aí, bastante atenção, pode pegar alguma rota alternativa, mas a maioria dos pontos aí, né, Itararé também, tá com bastante movimento neste horário. Então vai tranquilo, vai de boas e vai aproveitando a nossa 92.9, que tem muita música também pra você aproveitar e descontrair por aqui. Obrigado, gente, pela companhia e pela audiência. Daqui a pouquinho vai ter informação de segurança pública, o giro pelos destaques dos portais, previsão do tempo, muita coisa aí pra você se atualizar junto com a gente.

Thiago York aqui na programação Coisa Linda. E a gente ouviu também As It Was com Harry Styles, abrindo os trabalhos do nosso Gazeta News, né? Aquela musiquinha tranquila pra você aproveitar esse horário do almoço, descansar, relaxar e ficar bem atualizado também com o nosso Gazeta News, trazendo as principais informações aqui no teu rádio. Atualizando aí a previsão do tempo, né? Sexta-feira de temperaturas muito elevadas, calor e vendavais aí, que também com risco de danos em algumas regiões aí do estado do Rio Grande do Sul. Aqui em Carazinho, por enquanto, a gente tem bastante vento, né? Mas a previsão é de tempo seco, sem chances de instabilidade. Hoje, mínimas registradas ficaram na casa de 16 graus e máximas durante a tarde podem bater em 28. Só aparece muitas... poucas nuvens no céu, na verdade, né? Sem chance de chuva, como eu falei. Para amanhã, sábado, a previsão deve ser bem parecida com hoje, mínimas de 21, máximas de 27 também. É, calor incomum, né, para essa época do ano, temperaturas bastante elevadas. Domingo segue bem parecido, mas o domingo já pode ter algumas pancadas de chuva ao longo do dia aqui na região, chuva mais pontual. Na segunda-feira, a previsão já fica na casa de 6, 7 milímetros, e na terça-feira da semana que vem, aí sim, tempo severo, com possibilidade de chuva forte, trovoada e tempestade, cerca de 70 milímetros a previsão para terça-feira, né? Então a previsão é de tempo seco para essa sexta, sábado, domingo tem chances já de algumas pancadas, e essa chuva mais forte deve chegar na terça-feira, mas ela pode chegar um pouco antes, já na segunda também, que já tem previsão de chuva. Previsão do tempo completa aí, te atualizando também aqui no Gazeta News. E a gente fala também das cotações agrícolas, né? Atualizando aí como ficaram as cotações nessa manhã de sexta-feira. O milho seco, a saca, R$ 58,00. Soja em grão, a saca, R$ 122,00. E o trigo em grão nacional em R$ 70,00, né? Sacas de 60 quilos. Informações aí também das cotações agrícolas aqui na programação do nosso Gazeta News, que segue com música junto com você. Ultraman e o Santo Forte. Bom início de tarde e uma excelente sexta-feira para todos. Daqui a pouquinho mais informações com segurança pública e os destaques dos portais de notícias.

100% forte. 12 horas 21 minutos. Esse é o Gazeta News, junto com Monjoá. 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A gente segue por aqui agora trazendo mais informações, um giro nos destaques dos portais de notícia. Principais informações aí dessa manhã de sexta-feira. Petróleo sobe e se aproxima do maior nível desde abril. Também tarifaço deve atingir 36% das exportações do agronegócio para os Estados Unidos, diz setor. O levantamento da CNA. Estados Unidos que ainda podem ampliar o tarifaço para 37,5% no final do mês de julho, segundo avaliou o Planalto. Ainda no Paraná, aluno de escola de aviação morre após ritual de banho de óleo. O suspeito foi preso. Aluno que teve uma grave reação alérgica, segundo o SAMU. Ainda terremoto de magnitude 7,4 atinge o México. Estados Unidos emitem alerta de tsunami. Terremoto aí que atingiu nesta sexta-feira a costa sul do México, próxima à fronteira com a Guatemala. Sistema de aviso de tsunami dos Estados Unidos emitiram alerta por tsunami no México e também na Guatemala. O tremor ocorreu no mar, perto da cidade de Aquilicerdã, no México, mas foi sentido fortemente em terra, né? Na região de Chiapas, no sul do México, em várias partes da Guatemala, de acordo com a agência de notícias Reuters. Profundidade do terremoto foi de 10 quilômetros, considerada baixa, que pode potencializar aí o tremor em terra em estragos. Ainda não havia relatos de danos ou vítimas até a última atualização da reportagem. Esse caso que aconteceu agora há pouco, então, terremoto de magnitude 7,4 que atingiu o México. Também cantor de 83 anos, Milton Nascimento, é internado para tratar pneumonia. Destaques também aqui no estado. Final de semana deve ter ventos de até 90 km por hora, granizo e chuva acima de 100 milímetros aqui no Rio Grande do Sul. Falando ainda do tarifaço, o tarifaço dos Estados Unidos atinge 70% aí das exportações do agronegócio aqui no nosso estado. A gente vai seguindo com música. Daqui a pouquinho o nosso colega Alessandro Tavares trazendo as informações aqui de segurança pública.

0: Like a Bird, Nelly Furtado, aqui na programação do nosso Gazeta News. Meio-dia 27, nos trazendo informações de segurança pública, destaques com Alessandro Tavares.
1: Vamos chegando com o que é destaque na área de segurança pública. Ontem à noite conversava com o delegado Cristiano Devoni, da Delegacia de Constantina, que falou sobre a prisão do ex-marido da professora Glória Verkhausen, do caso da professora que foi encontrada morta em sua residência no domingo passado, com sinais de esganadura e que teve parte do corpo queimado. Ontem a Polícia Civil cumpriu mandados de busca e apreensão em Constantina. O delegado Cristiano Devoni, que está à frente das investigações, informou que a representação pela prisão temporária do suspeito foi solicitada na quarta-feira e despachada pelo judiciário na quinta de manhã por volta das 9 horas. E às 10 horas os mandados começaram a serem cumpridos. A polícia recebeu a informação de que o homem estava internado no hospital de Constantina desde a noite de quarta-feira em razão de uma crise nervosa. E a equipe então se deslocou até a unidade de saúde e deu voz de prisão ao suspeito e em seguida foi até a residência dele para realizar as buscas atrás de novos elementos para a investigação. O homem vai permanecer preso temporariamente por pelo menos 30 dias. A investigação vai seguir para que o inquérito seja remetido ao Ministério Público o mais breve possível, informou o delegado. Segundo a polícia, o casal foi casado por 25 anos e que estaria separado há cerca de 4 meses. Conforme o delegado, até o momento, não há nada que indique a participação de outra pessoa no crime. Segundo a polícia, o crime teria motivação passional. De acordo com o delegado, o suspeito não aceitava o término do relacionamento. Foram ouvidas pelo menos 10 testemunhas entre amigas e familiares e pessoas próximas à vítima. Os relatos apontam ciúme obsessivo e perseguição por parte do suspeito que fazia ameaça de tirar a própria vida caso a relação não fosse reatada. Em interrogatório, o próprio homem teria confirmado parte dessas condutas. As investigações seguem para esclarecer todos os detalhes desta circunstância. E aqui por Carazinho, ontem à tarde, o quartel do Corpo de Bombeiros teve uma cerimônia de despedida para o tenente Osmar de Moraes, que está ingressando para a reserva. Depois de 28 anos de serviços prestados ao Corpo de Bombeiros e pelo menos 2 anos comandando o pelotão de Carazinho, tenente Osmar de Moraes, ao final deste mês, deve ingressar para a reserva. O capitão Lançanova, que comanda a companhia com sede em Carazinho, com abrangência de mais de 20 municípios da nossa região, destacou que, por ser o sargento mais antigo, o sargento Diego deve assumir temporariamente o comando do pelotão dos bombeiros de Carazinho. São as principais informações da área de segurança pública. A gente volta em seguida com mais atualizações, provas.
0: Tá certo, Alessandro. Muito obrigado pelas informações. 12 horas com 30 minutos.

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2: 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Agora são 12 horas com 34 minutos.
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de nós com Paz e Amor aqui no Gazeta News. Segue com você, temperatura de 27 graus em Carazinho, meio-dia e 39. A gente vai trazendo os destaques também lá do Gazeta670.com.br, os principais destaques aqui de Carazinho e também da nossa região. E um homem morreu após levar um choque elétrico e cair de um poste durante uma instalação, manutenção de cabos de internet na manhã dessa sexta-feira na cidade de Marau. O corpo de bombeiros e o SAMU foram acionados por volta das 8h30 da manhã para atender esse ocorrido na rua Bento Gonçalves, da central da cidade. Ao chegar no local, se constatou que a vítima já não apresentava sinais vitais. Polícia Civil e IGP foram acionados. Segundo os bombeiros, a vítima, que trabalhava com o serviço de internet, fazia uma instalação ou manutenção em fiação de internet, teria sofrido uma descarga elétrica ao subir em um poste. Após o choque, a vítima caiu de uma altura considerável sobre a calçada, local que foi isolado para a conclusão dos trabalhos de perícia. A vítima foi identificada como Michel Rosa Fagundes, de 39 anos. Perícia e necrópsia devem apontar se a causa da morte foi a descarga elétrica ou a queda da altura. Destaque lá do nosso Gazeta670.com.br. O pessoal pode ficar informado também através do nosso Instagram, @portalgazetars, onde você vai encontrar também todas essas informações e muito mais. Isso aí, muito obrigado pela audiência. 12h41, a gente segue com mais música aqui na programação.

12h48 e a gente vai seguindo por aqui com o nosso Gazeta News, trazendo mais informações. Falando de esporte agora, trazendo os principais destaques por aqui. Começo falando de Internacional, porque a relação de jogadores fora dos planos do Inter aumentou aí nos últimos dias, pois o volante Richard, afastado desde o início da temporada, o zagueiro Cleiton Sampaio também passou a treinar em separado no CT Parque Gigante, sinalizando que não faz parte dos planos da comissão técnica para a sequência do ano. Os dois atletas continuam integrando a lista oficial do elenco profissional divulgada pelo clube em seu site. Na prática, porém, vivem situações semelhantes, trabalhando à parte enquanto a direção busca alternativas para definir os seus futuros. Contratado pelo Inter, com vínculo até dezembro de 2028, Cleiton Sampaio entrou na lista de negociáveis nessa janela de transferências. Defensor que recebeu poucas oportunidades com o técnico Paulo Pezzolano e disputou apenas 5 partidas na temporada, 4 pelo Campeonato Gaúcho e 1 na Recopa. Sem espaço no grupo principal, passou a realizar atividades separadamente aí no CT Parque Gigante. Já o Richard vive uma situação parecida desde o começo do ano, né? O volante sequer estreou na temporada, permanece treinando longe do restante do elenco. Seu contrato com o Inter termina em dezembro. No início da temporada, ele recebeu sondagens de outras equipes, mas optou por permanecer em Porto Alegre. Definição do futuro de Cleiton Sampaio e Richard faz parte do processo de reformulação do elenco. Além da busca por reforços, o clube pretende reduzir a folha salarial e abrir espaço no grupo para jogadores das categorias de base. Trazendo destaques também do Grêmio. Grêmio que visita o Mirassol aí na retomada do Brasileirão. 48 dias aí sem um jogo oficial, né? Em meio a isso, o Grêmio teve um bom período de preparação para tentar mudar o rumo e deixar apenas de brigar para não cair no Brasileirão, né? O primeiro compromisso deste segundo semestre é hoje à noite, às 20 horas, diante do vice-lanterna Mirassol, no Maião, lá no interior de São Paulo, pela 19ª rodada da competição nacional. Para buscar a primeira vitória como visitante na edição de 2026, Luiz Castro deve usar como base o time que venceu o Cruzeiro lá em Brasília, no último amistoso. A única mudança certa está no gol. Everton, que retornou aos treinos na última segunda-feira após a disputa da Copa do Mundo, deve retomar a condição de titular naturalmente na vaga de Gabriel Grando. Na defesa, Kannemann é o favorito para formar dupla de zaga com Gustavo Martins. Com 10 anos no clube, o argentino foi titular diante do Cabuloso e está ganhando a disputa com Wagner Leonardo e Luiz Eduardo pelo lugar deixado por Vieri, defendido que foi vendido, né, para a Fiorentina. Já no meio de campo, Vila Sante pode voltar a iniciar uma partida oficial pela primeira vez desde que sofreu a grave lesão no joelho esquerdo em agosto do ano passado. Leonel Pérez é o outro candidato para a vaga. Por opção técnica, João Pedro, Balbuena e Thiaguinho não foram relacionados. Suspensos e Namorado também ficou fora. Sem contratados, Wallace e Matheus Nascimento não foram registrados no BID e são outros desfalques para o confronto. Informações de esporte aqui na nossa programação do Gazeta News, que vai seguindo com mais música. Daqui a pouquinho a gente volta aí para fechar a nossa programação de hoje. Lembrando que 1 da tarde a gente traz também o Velharia Primeira Edição.

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1: 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Kleber e Cauã com o Jorge, pedaço meu surreal, fechando o nosso Gazeta News. Muito obrigado, gente, pela companhia, pela audiência. Tô indo nessa. Daqui a pouquinho tem Velharia, primeira edição aqui na programação da Gazeta. Até mais.
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3: Tá no ar o Cine Drops com um dos maiores clássicos do cinema brasileiro, Cidade de Deus, que acompanha a história de Buscapé, um jovem que cresce em meio à violência da favela carioca, mas encontra na fotografia uma chance de mudar o seu destino. Ao mesmo tempo, vemos a ascensão de Zé Pequeno, um dos traficantes mais temidos da região, em uma trama marcada por poder, vingança e sobrevivência. Dirigido por Fernando Meirelles e Katia Lund, o filme conquistou o mundo com seu estilo marcante e recebeu 4 indicações ao Oscar, tornando-se um dos maiores sucessos da história do cinema nacional. É o filme Cidade de Deus, a dica do nosso Cine Drops, disponível nas principais plataformas de streaming.
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Gazeta FM, embalando essa sexta-feira de verão. 27 graus de temperatura em Carazinho, sol brilhando. E no rádio, Eraser com Star, para fechar aí mais um bloquinho de velharia. 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Intervalinho e já a gente tá de volta com o segundo tempo do nosso velharia. Não saia daí!

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Sextou e hoje também é dia de rock, bebê! Rolling Stones no Velharia da Gazeta com Let Me Down Slow. 11 minutos faltando para as 2 da tarde, 27 graus de temperatura. E aí, qual o som que não pode faltar na playlist do nosso Velharia em ritmo de fim de semana? Compartilha a tua comigo aqui no WhatsApp interativo da Gazeta, 991836300, e vem ser feliz com as velhinhas vitaminadas da música, como essa que a gente vai ouvir agora, com

hino dos anos 90, CNC Music Factory com Gonna Make You Sweet, Everybody Dance Now. Colocando a galera aí no clima do sextou aqui na Gazeta FM. 3 minutos faltando para as 2 da tarde, são as últimas do nosso Velharia. O arquivo musical da Gazeta FM desbloqueando a sua memória, sempre com a força de amigos de Patas Pet Shop, Pneu Store e Planalto Proteção Veicular. Nas últimas de hoje, tem o pedido da Adri, que mandou assim, ó: Gustavo, hoje sexta-feira não pode faltar grafite com Mama Maria, toca essa aí pra nós. Boa, Adri, gostei, minha querida. Obrigado aí pela audiência, obrigado pela sugestão. Vamos lá curtir então, sucesso lá de 1984, no clima do fim de semana. Sobe o som!

Os anos 80 estão de volta aqui no Velharia da Rádio Gazeta, com o inesquecível Trem da Alegria. Para todo mundo cantar e ser feliz, Unidunité. Sextou, galera! Sintoniza aqui na 92.9 e vem curtir uma baita programação nesta sexta-feira, 17 de julho. O Velharia vai ficando por aqui, mas já já tô de volta com o nosso Mistura Fina, para misturar tudo que é sucesso no Brasil e no mundo. Velharia tá de volta em sua segunda edição, às 18 horas.

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0: Calvin Harris, Justin Timberlake, Halsey e Pharrell Williams na Gazeta FM. Todo esse time aí com Stay With Me rolando pra você aqui no Mistura Fina, 2h29.
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0: Legal, tá na hora de dar aquela paradinha pra ficar atualizado aqui na programação da Gazeta FM. Para girar com você os destaques dos principais portais de notícias nesta tarde de sexta-feira, hoje 17 de julho de 2026. Alerta no estado. Vento norte atua sobre o Rio Grande do Sul, provocando rajadas aí de mais de 90 km por hora. Aliás, as próximas horas que já devem ser aí de muita chuva pelo estado. Área central, campanha e noroeste são as mais atingidas. Homem morre ao levar choque e cair de poste em Marau. O homem estaria fazendo instalação ou manutenção de cabos de internet no momento do acidente. No esporte, FIFA nega intervalo de 30 minutos no final da Copa do Mundo. Argentina e Espanha, né, que disputarão o título neste domingo às 16 horas. E a FIFA então negou aí que vai ter um intervalo de 30 minutos no final da Copa. Ainda no esporte, dupla Grenal, Grêmio volta a campo nesta sexta-feira, né? Visita o Mirassol na retomada aí do Brasileirão. Tricolor busca deixar a parte de baixo da tabela aí de classificação. Às 20 horas, Mirassol e Grêmio, então. Tricolor retomando os trabalhos pelo Campeonato Brasileiro. No lado do Colorado, Inter descarta a recuperação judicial e busca alternativas para enfrentar crise financeira. Direção do presidente Alessandro Barcelos rejeita a principal recomendação da Álvares Marçal para relatório que será debatido pelo Conselho Deliberativo do Inter aí nas próximas semanas. E ainda é destaque, perícia confirma lesões e indícios de tortura em irmãos de menino morto pelo pai em Viamão. A polícia diz que pais mandavam esconder as marcas. E Paris registra mais que o dobro de mortes em onda de calor de 2026. A Agência Nacional de Saúde Pública revela aí aumento de 122% de óbitos durante temperaturas elevadas de junho em Paris.
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0: F5, de volta a qualquer momento, sempre atualizando a informação para você na Gazeta. 2h31 e a gente vai pro intervalo comercial curtindo e cantando com D2 aqui no Mistura Fina. Já já vou estar liberando o WhatsApp aí pra você participar e programar sua preferida. Fica ligado.

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2: Gazeta, essa sim é nossa, essa é a rádio de Carazinho. 22, faltando pras 3, WhatsApp liberado pra você mandar o seu alô, pedir a sua música, mandar o seu beijo, seu abraço. 991836300. Quero saber aí da galera qual o som que não pode faltar na playlist deste sextou aqui no Mistura. 991836300. Vem misturar música boa com a gente até às 5h30. Tamo junto e misturado, Carazinho! Pra cima!

0: Nath Roots, Sorri Sou Rei, na versão remix, pra gente curtir no climinha, né, desta sexta-feira de verãozinho. 27 graus de temperatura em Carazinho. Uma boa tarde, um bom trabalho aí pra toda a galera do comércio, trabalhando de rádio ligado aqui na Gazeta, né, turma?
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0: Bom serviço pra todo mundo aí, pouca preguiça e muita disposição pra gente vencer essa sexta-feira. E de rádio ligado, curtindo música boa, fica bem melhor, né? Vamos lá então, vamos atualizar por aqui os pedidos da galera no 991836300. Tem um monte de mensagens aqui chegando, galera compartilhando músicas no clima do Sextou com a Gazeta. A Michelle tá na sintonia, tá no trabalho, quer ouvir a nova do embaixador Gustavo Lima, Bala Alojada, desejando a todos uma feliz sexta-feira. Valeu, Michelle, obrigado pela audiência, bom trabalho aí pra você e obrigado também pela sugestão pra curtir a nova do Gustavo Lima, que também já tá bombando aqui na playlist da Gazeta. Oi, Gustavo, boa tarde, aqui é a Rose. Se der, toca aí pra mim Kid de Abelha, com Peito Aberto, faz tempo que não ouço essa. Verdade, Rose, eu também, vamos curtir na sequência então, tá bom, minha querida? Uma ótima tarde, um excelente final de semana. Olá, boa tarde, gostaria de ouvir Péricles com Ana Castela, Simplesmente Acontece. Se tiver prêmio, também quero concorrer. Aqui é a Sara, trabalhando e sempre curtindo a programação da Gazeta. Valeu, Sara, obrigado também aí pelo carinho, pela participação, um bom trabalho pra você. Por enquanto não tá rolando nenhum prêmio, mas é bom a galera ficar ligada, né, que a qualquer momento a gente pode tá liberando aquele presente especial aqui na programação da Gazeta. E pra fechar mais um bloco do ouvinte, olá, gostaria de pedir a música do Matheus 7, Recomeçar ou Lucinda. Obrigado aqui a Tânia. Oi, Tânia, obrigado você pela companhia também e participação aqui no nosso Mistura Fina pra curtir o som do Matheus 7, talento aqui da nossa terra também, já já chegando na programação Gazeta.
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0: Tamo junto e misturado até as 5h30, Mistura Fina na 92.9, 7 faltando pras 3. Boa tarde, Carazinho. Boa tarde, região.

0: Viva sexta-feira na Gazeta FM com o Jota Quest e o nosso eterno Tim Maia. Acendo o farol. 13h10, é o Mistura Fina, misturando só música boa aí na sua tarde de sexta-feira. Hoje, 17 de julho de 2026, ainda ouvimos Matheus 7 com Lucinda, também teve Ella Langley, Pericles com Ana Castela e abrindo o bloco com a nova do Gustavo Lima, Bala Alojada. Vem pedir a tua, as mais pedidas do dia voltam, né? Entre 5h30 e 6 da tarde, a gente confere o top 6 da Gazeta. 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
0: Três horas mais 11 minutos, está na hora de conferir a primeira edição do Papo de Bola desta tarde de sexta com Davi Pereira. É contigo, Davi, boa tarde.
2: Boa tarde, Gustavo, boa tarde para todos os nossos ouvintes. Vamos lá, né, vestiário Papo de Bola, porque o Brasileirão tá de volta e a gente vai falar do Tricolor, né, 48 dias aí sem um jogo oficial. Meio a isso, o Grêmio que teve um bom período de preparação aí para tentar mudar o rumo, né, e deixar de apenas brigar para não cair no Brasileirão. Primeiro compromisso deste segundo semestre, hoje à noite, então, às 20 horas, diante do vice-lanterna, o Mirassol, lá no Maião, no interior de São Paulo, pela 19ª rodada da competição nacional. Para buscar a primeira vitória como visitante na edição de 2026, o Luiz Castro deverá usar como base o time que venceu o Cruzeiro lá em Brasília no último amistoso. A única mudança certa está no gol. Everton, que retornou aos treinos na última segunda-feira após a disputa da Copa do Mundo, retorna à condição de titular, naturalmente, na vaga de Gabriel Grando. Na defesa, o Kahneman é o favorito para formar a dupla de zaga com Gustavo Martins. 10 anos de clube aí, o argentino foi titular diante, né, do Cabuloso e tá ganhando a disputa com o Wagner Leonardo e o Luiz Eduardo pelo lugar deixado por Vieri, que foi vendido para a Fiorentina. Já no meio campo, o Vila Sante pode voltar a iniciar uma partida oficial pela primeira vez desde que sofreu a grave lesão no joelho esquerdo em agosto do ano passado. Leonel Pérez é outro candidato para a vaga. Por opção técnica, João Pedro, Balbuena e Thiaguinho não foram relacionados. Suspenso e namorado também ficou de fora. E recém-contratados, o Wallace e Matheus Nascimento não foram registrados ainda no BID. E são outros desfalques para o confronto. Então tá aí, né? Vestiário Papo de Bola falando de Grêmio, que retorna aí pela 19ª rodada do Campeonato Brasileiro. Enfrenta o Mirassol hoje à noite, às 20 horas. Mirassol, que é o vice-lanterna. O jogo vai ser lá no Maião, no interior de São Paulo. Gustavo?
0: É confronto direto, né, Davi? Obrigado pela participação, pelas informações aqui no nosso Papo de Bola. Davi, que volta logo mais.
2: Até mais.
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0: 13h13, boa tarde.

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0: Mistura Fina é só sucesso na tarde da Rádio Gazeta FM 92.9 com Rio Negro e Solimões. Fechando aí mais um blocaço de sucessos, todo programado pelo ouvinte através do nosso WhatsApp interativo 991836300. São 3 horas mais 33 minutos. 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E que baita sextou, né? Dia maravilhoso, céu azul, sol brilhando e calorzinho. Temperatura aí na casa dos 27 graus, também com um pouco de vento. Aliás, o final de semana que deve ser assim, carazinho, né? Para amanhã, sábado, a mínima já vai ser alta no amanhecer, mínima de 20 graus no sabadão. A máxima também podendo chegar aí na casa dos 27 até 28 graus. Dia de sol com possibilidade de cerração ao amanhecer, mas sem chuva. No domingo, mínima de 20, máxima de 27 também para o domingão. Sol com pancadas de chuva pela manhã no domingo, mas à noite o tempo já fica firme. Segundo aqui a previsão do Climatempo, não chega nem um milímetro de chuva para o domingo aqui em Carazinho. Já já mais detalhes da previsão do tempo para você aqui na programação da Gazeta FM. Agora tá chegando destaques do portal Gazeta Notícias com Alessandro Tavares, direto da redação. Boa tarde, Alessandro.
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2: Boa tarde para você, boa tarde para quem se liga com a gente aqui na programação da Gazeta. Vamos trazendo o que é destaque lá no portal. Nesta sexta-feira, em Marau, o homem morreu depois de levar um choque e cair de um poste. Ele fazia a instalação ou manutenção de cabos de internet no momento do acidente. A perícia agora e também a necropsia vai delinear se ele morreu pelo choque ou pela queda. O episódio aconteceu por volta das 8h30 da manhã de hoje. Bombeiros e também o SAMU chegaram a ser chamados, porém, a vítima já estava sem sinais vitais. A Gerks, agência de regulação, notificou concessionárias de energia elétrica, de água e de transporte em todo o estado, cobrando um plano de ação para temporais. A agência solicitou detalhes sobre equipes que forem mobilizadas em caso de emergência, áreas de risco e medidas preventivas que estão sendo tomadas para reduzir impactos à população de eventual temporal. Cercesa tem mudanças no calendário dos próximos jogos. Havia uma previsão de jogo nesse final de semana na nossa Cercesa, porém o calendário foi alterado e agora o próximo desafio da equipe de Carazinho vai ser no próximo dia 30 de julho, jogando em casa contra a equipe da ACBF de Carlos Barbosa, no ginásio do Cercenat, a partir das 8 horas da noite. Segunda-feira começa as férias escolares na Rede Municipal de Educação. De acordo com a secretária de Educação e Cultura, no retorno das atividades escolares, as crianças vão receber o kit de uniforme escolar, novo modelo com mais peças. E em Nometoque, a Brigada Militar e a Polícia Civil investigam as circunstâncias de uma tentativa de homicídio que foi verificada na manhã de hoje, no bairro Santo Antônio. Teria havido uma briga entre dois indivíduos e um deles sacou de uma arma e efetuou dois disparos. A vítima foi socorrida e levada para atendimento no hospital de Nometoque. Estes são os destaques do Portal Gazeta nesta sexta-feira. Eu volto em seguida com mais atualizações nos Drops Gazeta News.
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Fala, Guedes, bem nessa, é o pedido do Luciano, rolando aqui no Mistura Fina da Gazeta. Valeu aí, Luciano, aquele abraço, meu bruxo. Obrigado pela audiência, tamo junto e misturado. 4 faltando pras 4, a próxima.

É o sucesso de Rogério Magrão e banda na Gazeta FM, O Coração Pirou. Fechando aí mais um bloquinho todo a pedidos do ouvinte pelo 991836300. Teve Rogério Magrão e banda, teve Marcos e Belucci, teve Da Guedes e teve Sabrina Carpenter. E aí, você já pediu a sua hoje? WhatsApp liberado até às 5? Manda ver. Capricha aí no pedido e vem fazer o teu sextou junto com a gente aqui no Mistura Fina, na parceria de Pet Shop Reino Animal. 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WhatsApp premiado. 4 horas mais 3 minutos. E para ficar melhor ainda, a partir de agora vamos estar liberando aí um par de ingresso para você curtir a festa Geração 2000 por conta da Rádio Gazeta na Beer Site neste sabadão, hein? Tá afim de concorrer? Manda aí nome completo, já pede um som, aquela, né, para entrar no clima da festa Geração 2000 e bora lá. Um par de ingresso então para a galera. Sorteio no final da tarde, a gente vai estar realizando aí o resultado então de mais um WhatsApp premiado com par de ingresso para a festa Geração 2000. Bora lá! 991836300. E para colocar a galera no clima, a diva do pop, Beyoncé, não pode faltar, né, na festa Geração 2000. Então vamos dali, todo mundo amanhã à noite em mais uma Geração 2000 na Beer Site. Bora lá! Tá a fim de concorrer a par de ingresso? Chama aqui no WhatsApp.

0: É o Sextou da Gazeta, em ritmo de festa, em ritmo de bailão, com Rainha Musical, Passar o Rodo e Sofro e Choro. São 4h16, 27 graus de temperatura, solzinho brilhando, clima de verão. E você curtindo e participando em mais uma tarde de Mistura Fina. O WhatsApp premiado já foi liberado, né? Valendo aí par de ingresso para você curtir a festa Geração 2000 neste sábado na Beer Site por conta aqui da Rádio Gazeta FM. Tá a fim de concorrer, é só mandar aí nome completo, bairro, já pede aquele som que não pode faltar e boa sorte. 991836300. 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
0: Chegando mais uma edição do Papo de Bola, Vestiário Gazeta. E olha só, a FIFA esclareceu um dos principais mistérios que cercavam aí a grande final da Copa do Mundo entre Espanha e Argentina no MetLife Stadium neste domingo. Segundo o jornal espanhol Marca, a entidade informou às duas federações que o intervalo da partida não ultrapassará 17 minutos. Apenas dois a mais que o tempo tradicional de uma partida de futebol. Desse total, 11 minutos serão dedicados aos shows musicais de Shakira, Madonna e Justin Bieber. O formato curto contraria especulações, né, da imprensa internacional de que as apresentações estenderiam o intervalo por mais de meia hora. Então tá aí, a FIFA negou o intervalo de 30 minutos no final da Copa do Mundo. Argentina e Espanha que disputarão o título neste domingo às 16 horas.
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0: 4h19, bora de Papas da Língua. Já já tem Momento Velharia e aquele flashback que marcou época na história da música.

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9: No ar o Cine Drops com uma dica pra quem gosta de terror psicológico. É o filme Obsessão, que conta a história de um rapaz apaixonado que faz um desejo usando um artefato místico pra conquistar a garota dos seus sonhos. Problema é que o desejo dá certo, até demais. O amor se transforma em uma obsessão perigosa, criando uma relação doentia que leva a acontecimentos cada vez mais assustadores. Misturando suspense sobrenatural com uma crítica aos relacionamentos tóxicos, o filme se tornou um dos grandes fenômenos recentes do gênero. É a dica do Cine Drops, o filme Obsessão, disponível para compra e aluguel nas plataformas digitais.
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4h27, tá na hora de desbloquear sua memória no Momento Velharia desta sexta-feira. Dia de hoje na história da música, em 17 de julho de 1981, há 45 anos atrás, a banda Journey lançava Escape, álbum que se tornaria aí o maior sucesso da carreira da banda e um dos discos mais importantes do rock dos anos 80. Foi desse trabalho que nasceu essa sonzeira aqui, ó, Don't Stop Believing, música que ultrapassou gerações e se transformou em um verdadeiro hino do rock, né? Vamos combinar. Momento Velharia de hoje, com Journey. Há exatamente 45 anos atrás era lançada essa pedrada aqui, ó.

Beleza, tá na hora de mandar alô pra galera que tá participando do nosso WhatsApp premiado nesta tarde de sexta-feira, em ritmo de festa, em ritmo de fim de semana. Amanhã tem Geração 2000, aquela festa que relembra, né, as músicas que marcaram ali no início dos anos 2000, e você vai com a Gazeta FM lá pra Bia. Tá a fim de concorrer a um par de ingresso? Manda aí nome completo, aquela que não pode faltar na festa amanhã, e claro, né, já manda o teu beijo, teu abraço, aproveita. 99183-6300. Boa tarde, Gustavo. Quero participar do sorteio dos ingressos para amanhã. Aqui é a Cassiane Schwab. Oi, Cassi. Obrigado pela audiência. Obrigado pela participação. Ótima sexta. Boa sorte. O Marcão da Otamar também está na sintonia, trabalhando, né, de rádio ligado aqui na Gazeta FM, para curtir uma da banda Rockset e também concorrer ao par de ingressos da festa. Alô, Marcão. Alô aí, galera da Otamar. Bom serviço para vocês. Obrigado pela participação, Marcão. Tamo junto, meu bruxo. Boa tarde, quero ouvir música com Alex e Rodolfo. Sou a Fernanda aqui do bairro Ipiranga, valeu. Oi, Fê, valeu, obrigado pela companhia, tudo de bom. O Márcio Santos da Ouro Preto também tá na sintonia para concorrer aí ao par de ingresso da festa Geração 2000. Valeu, Márcio, aquele abraço. Alô, galera da Ouro Preto, obrigado também aí pela audiência. Oi, boa tarde, tudo bem? Toca Morena Misteriosa e oferece aqui pra Karine, a Júlia e a Paula, em Tapera, ouvindo a Gazeta FM. Mas olha aí que bacana, valeu, gurias de Tapera também participando com a gente aqui no 99183-6300. E para fechar mais uma sequência do ouvinte, tem o pedido da Daiane, que também quer concorrer ao par de ingressos para a festa Geração 2000. E ela falou aqui, ó, que não pode faltar amanhã na festa, é Lady Gaga com Alejandro. Verdade, boa, Daya, gostei. Vamos curtir essa então aí a pedidos do ouvinte aqui no WhatsApp Premiado Gazeta, valendo hoje par de ingresso para a festa Geração 2000. Alô, DJ Tássilo, gurizada aí que faz o som das picapes, né, da festa Geração 2000. Essa aqui não pode faltar.

0: É o Mistura Fina fazendo aquele esquenta para a festa Geração 2000 com dois grandes sucessos, né? Skank, Vou Deixar e Lady Gaga, Alejandro. Galera compartilhando aí músicas que marcaram os anos 2000 para tentar faturar o par de ingressos que tá valendo para a festa Geração 2000 neste sábado na Beer Site.
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0: F5. 8 minutos faltando para 5 da tarde, é hora de dar aquela atualizada em mais um F5, girando com você os destaques dos principais portais de notícias nesta sexta-feira, 17 de julho. Sob influência do El Niño, Rio Grande do Sul está em alerta para vento forte e temporal. Estado registrou aí nesta sexta-feira rajadas de vento de quase 95 km por hora. Enquanto Donald Trump não falar do tarifaço, eu também não falarei, diz presidente Lula. O presidente brasileiro diz aguardar posicionamento do líder americano sobre tarifas impostas e ressalta que, no país, a notícia tem que ser o SUS. Perícia confirma lesões e indícios de tortura em irmãos de menino morto pelo pai em Viamão. A polícia diz que os pais mandavam esconder as marcas. Homem morre ao levar choque e cair de poste em Marau. O homem estaria fazendo instalação ou manutenção de cabos de internet no momento do acidente. No esporte, FIFA nega intervalo de 30 minutos no final da Copa do Mundo. Argentina e Espanha disputarão o título neste domingo às 16 horas. Grêmio visita o Mirassol na retomada do Brasileirão na noite desta sexta-feira. Tricolor busca aí deixar a parte de baixo da tabela de classificação. 20 horas, Mirassol e Grêmio na retomada do Campeonato Brasileiro. E ainda, Paris registra mais que o dobro de mortes em onda de calor no ano de 2026. A Agência Nacional de Saúde Pública revelou aumento de 122% de óbitos durante temperaturas elevadas no mês de junho em Paris.
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0: 6 faltando para 5, já já tem o quadro Música Nova, trazendo aquele lançamento da Gazeta para você.

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2: Lançamento do dia é com a banda mineira Lagoon. O nome do som, Seu e Só. Curte aí.
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2: Olha a hora na Gazeta. 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
11: No ar o Cine Drops com uma série que conquistou crítica e público. É a série The Pitt, que leva o drama médico a outro nível. A série acompanha um plantão de emergência em um hospital de Pittsburgh. Mas com um detalhe, cada episódio representa exatamente uma hora de um único turno de 15 horas. A produção mostra o caos da medicina de urgência, os dilemas éticos, a falta de recursos e o desgaste físico e emocional dos profissionais de saúde, tudo de forma intensa e muito realista. Se você gosta de séries que prendem pela atenção e pelas histórias humanas, essa é uma ótima escolha. A série The Pitt, disponível na HBO Max, é a dica do Cine Drops. Até mais!
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5h26, um bom fim de tarde com a Gazeta FM 92.9. Essa é nossa, essa é a Rádio de Carazinho com Armandinho, Outra Vida, versão remix do Armandinho aí na versão do DJ Hawk. Ainda ouvimos por aqui banda Porto do Som e abrindo o bloco com o sucesso de Luísa e Maurílio. É o Mistura Fina misturando muita música boa nas tardes da Gazeta FM, sempre com a força de Cacau Show da Pátria. 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Muito bem, galera, vamos atualizar mais algumas mensagens aqui. Os ouvintes que estão participando de mais um WhatsApp premiado. É mais um WhatsApp premiado rolando, 991836300, hoje com sorteio de um par de ingresso para a festa Geração 2000, amanhã, sabadão, vai bombar lá na Beersite, né, com os melhores hits, aquelas que marcaram ali no início dos anos 2000, e claro que a Gazeta FM não deixaria você de fora desta super festa. Manda um abraço aqui para todos os ouvintes, Gustavo, tamo na estrada com a Gazeta, é o Ricardo Zancanella. Da Lapetito Açaí Sorvetes. Abração! Valeu, galera! Obrigado pela carona, então, aí, Ricardo! Aquele abraço, um salve também pra turma da Lapetito Açaí Sorvetes. Tamo junto! Oi, aqui é a Ana. Tô no trabalho e na escuta. Quero participar aí do sorteio dos ingressos pra festa. Valeu! Valeu, Ana! Obrigado também pela audiência e participação. Bom início de fim de semana e boa sorte no sorteio. A Giovana Silva também está na sintonia para concorrer aí ao par de ingresso para a festa Geração 2000. E a música que não pode faltar, segundo a Giovana, é Don't Stop the Music, da Rihanna. Abração e uma ótima sexta a todos. Valeu, Giovana. Essa também é confirmada e, sem dúvidas, não pode faltar lá na playlist do DJ DJ, que vai estar animando, vai estar agitando a galera amanhã lá na festa Geração 2000. Boa tarde, sou o Evandro, sempre ligado na Gazeta, toca em um Anjos do Hangar com Fusca Azul e, claro, me coloca aí no sorteio, Gustavo, valeu! Valeu demais, Evandro, aquele abraço aí, mano, obrigado também pela audiência e parceria. Segue participando, 991836300, para tentar faturar, né, o par de ingresso para a festa Geração 2000 e já já também vai aumentar.

Os prêmios aqui no nosso WhatsApp premiado, porque tá chegando Davi Pereira, colega Davi Pereira, tá chegando para comandar os programas Sequência Fina e Velharia, e o Davi vai estar liberando mais um super prêmio para você, ouvintão aqui da 92, fechou? Eu sou o Gustavo, vou indo nessa, desejando para você um bom fim de tarde, um excelente final de semana. Se cuida aí no trânsito, né? Hora do rush, vai na carona da Gazeta FM, que não tem erro. Música boa, informação e prêmios pra você. Valeu, galera. Até mais. Tchau.

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2: 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Olha a hora, 5:30.
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1: Vamos lá, gente. 17 horas com 33 minutos. Sejam todos muito bem-vindos ao nosso Sequência Fina. As músicas mais pedidas aqui da Gazeta 92.9 FM. Programação toda do nosso ouvinte. Temperatura de 26 graus. Fim de tarde, hora do Rush. Sexta-feira, meus queridos. Aquele momento tão esperado chegou. Final de semana já tá declarado. Então, bora aproveitar o melhor fim de tarde do teu rádio aqui junto com a gente, trazendo as 6 músicas mais pedidas do dia.
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1: Na sexta posição de hoje, Banda Brilhos.

0: um novo sucesso da banda Brilhos, que tá bombando aqui na programação. Hoje é sexta colocada do nosso Sequência Fina, Os Anjos Devem Voar.
1: Eu falei que a gente voltava.
0: Isso aí, gente, 17 horas com 37 minutos, temperatura de 26 graus em Carazinho, fim de tarde lindo, clima de verão, e a gente tá aqui junto com você nas ondas da nossa 92.9, trazendo o top 6, né, as músicas mais pedidas da galera, só as confirmadas do nosso ouvinte ao longo do dia, que voltam aqui pra nossa programação até as 18 horas, junto comigo, Davi Pereira, te fazendo companhia. Muito obrigado pela audiência, e claro, né, a gente segue bombando por aqui com o nosso WhatsApp premiado.
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0: A gente segue por aqui na parceria da Beersite, trazendo um par de ingressos aí pra geração 2000. Vai ser amanhã na Beersite com o DJ DJ recordando os grandes clássicos que marcaram o comecinho dos anos 2000 pra animar a galera. Temos um par de ingressos por aqui, e a partir de agora, como toda sexta-feira, a gente chega também com o oferecimento de Fantasy Motel pra liberar uma cortesia de 2 horas aí pros nossos ouvintes. São 2 prêmios então, um par de ingressos geração 2000 na Beersite e ainda uma cortesia de 2 horas lá pro Motel Fantasy. Escolhe teu prêmio, ou se quiser participar dos 2 também, tá liberado. Você já vai estar concorrendo, simples, fácil e rápido. Manda texto, manda áudio, conta aí como é que tá sendo esse teu fim de tarde aqui na cidade de Carazinho ou na nossa região, e você já vai estar participando. Se quiser pedir teu clássico já pro Velharia, daqui a pouquinho a gente vai recordar os grandes clássicos do passado às 18 horas na programação. Então chega por aqui, bora participar do nosso WhatsApp premiado.
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0: Vai participando e a gente vai trazendo a top 5 de hoje.
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0: Quinta posição de hoje, Taylor Swift, The Fate of Ophelia, nessa versão remix, legal demais, pra embalar teu começo de final de semana.

0: a versão remix aqui na programação, a nossa top 5 de hoje, 17h41. Segue o som com as mais pedidas da Gazeta. É o Sequência Fina.
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0: Quarta posição. A quarta posição vai chegando. Diego e Vitor Hugo, Beijei a Cura. Mais um sucesso na Gazeta.

0: de tarde em boa companhia, junto com a Gazeta, Diego e Vitor Hugo, beijei a cura, nossa top 4 do Sequência Fina de hoje. Temperatura de 26 graus ainda aqui na cidade, as máximas hoje chegaram a bater em 28. Clima de verão, né, gente? Deve seguir assim durante o final de semana também. E a gente segue junto com você, né, pessoal que tá no trânsito aí, principalmente no centro de Carazinho, trânsito intenso, hora do rush. Vai com cuidado e atenção aí, curtindo a nossa programação. E o pessoal que tá nas estradas também, né? Bastante movimento aí. Sexta-feira, você já sabe, né? O trânsito de Carazinho fica um pouquinho mais complicado. Então vai de boas aí, com cuidado e bastante atenção para evitar qualquer problema, tá bom? Obrigado aí pela carona, quem quiser mandar mensagem, separa um tempinho aí, manda áudio também, 991836300, a gente tem dois prêmios por aqui, segue valendo aí um par de ingressos pro Geração 2000 amanhã na Beerside com o DJ DJ, recordando todos aqueles clássicos que marcaram época, e a gente tem também por aqui, agora, cortesia do Motel Fantasy, todas as sextas-feiras com a gente, trazendo uma cortesia de 2 horas pra você ir lá e aproveitar aquela suíte por nossa conta. Só mandar tua mensagem, simples, fácil, rápido, quiser pedir música, interagir com a gente, como eu falei, tá sempre liberado aí o nosso WhatsApp, 91836300. Quero mandar um abração lá pro Márcio Alves, tá com a gente, concorrendo ao sorteio aí do Motel Fantasy, grande abraço. Quero mandar um abraço também lá pro Ricardo, né, da Lapetito, também tá com a gente aí, pediu pra tocar um Led Zeppelin. Forte abraço aí, Ricardo, obrigado pela audiência, tá participando aí também dos dois sorteios. E é o seguinte, daqui a pouquinho a gente separa, né, um Led Zeppelin no nosso Velharia Segunda Edição, que chega às 18 horas pra recordar os grandes clássicos que marcaram a época.
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0: Top 3. A top 3 de hoje é com os sul-coreanos do BTS, com Swim.

0: É a nossa terceira colocada de hoje, BTS com Swim. 17 horas, 48 minutos.
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0: Top 2. A segunda colocada, medalha de prata, hoje é com Gustavo Lima, Bala Alojada. Grande sucesso, também tá aqui na programação do Sequência Fina. Bom fim de tarde aí, gente. Bom início de final de semana.

0: Esse é o Gustavo Lima com a música Bala Alojada, nosso top 2 de hoje, a medalha de prata aqui do Sequência Fina, traz sempre as músicas mais pedidas da galera. Essa programação aqui é toda do Ouvinte Gazeta. Você pode participar que você vai ouvir a música que você gosta de ouvir, deixar a programação impecável por aqui. 17 horas com 52 minutos, temperatura de 26 graus em Carazinho. E antes de eu trazer aqui a top 1, quero falar novamente do sorteio que tá rolando, hein? Dose dupla. Temos um par de ingressos pra festa Geração 2000 amanhã na Beer Site com o DJ DJ. Vai tá legal demais, trazendo aí os grandes clássicos que marcaram o comecinho dos anos 2000. Só aquelas que bombaram, hein? Então fica ligado aí, manda tua mensagem. 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Então chama no WhatsApp, escolhe teu prêmio, ou se quiser concorrer os dois, também tá liberado. 9183-6300, texto, áudio, pode pedir música, interagir, enfim, da forma que você preferir, pra gente começar bem esse final de semana.
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0: 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Top 1. A top 1 de hoje aparece com Zé Neto e Cristiano, Cadeira Cativa.

0: E fechando nossa sequência fina de hoje com Zé Neto Cristiano, cadeira cativa na programação, a nossa top 1, hein? 17 horas com 56 minutos, obrigado aí pela audiência e pela companhia. Seguem valendo sorteios, 91836300, aproveita o teu fim de tarde, a tua hora do Rush, inicia teu final de semana bem aqui com a Gazeta FM. Tô esperando você, antes tá chegando o nosso colega Alessandro Tavares trazendo Drops Gazeta News e já eu volto com o nosso Velharia Segunda Edição para fazer uma viagem no tempo e recordar os grandes clássicos do passado. Fechou? Daqui a pouquinho a gente volta. Fica ligado.
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2: E uma ação integrada entre Brigada Militar e a Polícia Civil resultou na prisão de um suspeito de tentativa de homicídio registrada na manhã desta sexta-feira no bairro Santo Antônio, em Não Me Toque. Após acionamentos, equipes da Brigada Militar realizaram o primeiro atendimento à ocorrência, isolando o local para a preservação dos vestígios e iniciaram diligências com o objetivo de identificar e localizar o autor dos disparos. A vítima, de 26 anos de idade, foi socorrida por uma equipe do SAMU e encaminhada inicialmente ao Hospital Alto Jacuí, em Não Me Toque, mas em virtude da gravidade dos ferimentos, foi transferido para o hospital em Passo Fundo, com apoio do setor de inteligência no 38 BPM e as equipes da Força Tática e do Efetivo Orgânico de Não Me Toque, realizaram levantamentos de informações, a análise de imagens de câmera de vídeo monitoramento e diligências que possibilitaram a identificação do suspeito, a localização da motocicleta utilizada na fuga e a apreensão de um revólver calibre 32, além de peças de vestuário de interesse da investigação. Em seguida, o suspeito, um homem de 20 anos de idade, se apresentou na Delegacia de Polícia de Não Me Toque, onde foi preso em flagrante. Este é o Drops Gazeta News. E a gente volta em seguida com mais atualizações para você.
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5: Tá no ar o Cine Drops com uma mistura de mistério, terror e humor. É a série O Segredo de Whitehall's Bay. Um prefeito tenta transformar uma pequena ilha em destino turístico. Só que seus planos começam a desmoronar quando acontecimentos sobrenaturais revelam que o lugar guarda uma antiga maldição. Misturando terror folclórico, suspense e uma boa dose de comédia ácida, a série cria uma atmosfera envolvente, cheia de segredos e personagens curiosos. Se você gosta de histórias misteriosas com aquele toque de humor, vale a pena conferir. É a série O Segredo de Whitehall's Bay. Tá disponível na Apple TV+. Mais uma dica do Cine Drops. Até a próxima.
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1: Uma boa viagem. Tá no ar o nosso Velharia, segunda edição, recordando os grandes clássicos que marcaram a trilha sonora da tua vida. 18 horas e 1 minuto e a nossa primeira parada é em 1998, com Chitãozinho e Choró.

gente, é o nosso Velharia segunda edição, ouvindo mais música. Pura emoção com Chitãozinho e Chororó abrindo os trabalhos e Mal Acostumado com Ivete Sangalo, Leonardo e Eduardo Costa. É bom demais recordar o passado com música boa, embalando esse teu início de noite de sexta-feira, ao final de semana, junto com a Gazeta FM. 26 graus é a temperatura aqui em Carazinho e a gente segue por aqui com o nosso WhatsApp premiado. Você pode seguir interagindo e participando com a gente. Hoje temos o WhatsApp em dose dupla, par de ingressos para a geração 2000. Vai ser amanhã na Beer Site com o DJ DJ. Você vai poder aproveitar essa festa que vai estar legal demais. E a gente tem, como toda sexta-feira, também aquela cortesia lá do Motel Fantasy. Escolhe teu prêmio aí e vem participar com a gente. Pode participar dos dois também, tá bom? Quero mandar uma boa noite lá pra Grace, tá ligada por aqui. Se quer participar aí do sorteio, eu vi Júlio de 83 com Nenhum de Nós. Diz que o fim de tarde tá ótimo, né? Sexta-feira e tá calor, com toda certeza, né? É pra animar qualquer um, Grace. Abraço, obrigado pela audiência. Abraço pra Fernanda Silva, também tá concorrendo aí à cortesia do motel. Grande abraço. Mandar uma boa noite pro Magno Nunes, também participando. O Diogo tá ligado por aqui, pediu pra tocar um Audioslave com Like a Stone. Valeu, Diogão. Um abraço pra você e obrigado pela audiência. Aí mandar um abraço lá pro Marcão também. O Laranjal tá junto com a gente aí participando dos brindes de hoje. Só mandar mensagem aí, gente. 991836300. Nosso WhatsApp interativo e premiado de hoje. Bora curtir? James Brown chegando por aqui. I Feel Good.

Fim de Tarde Gazeta, sexta-feira, bora lá, gente, aproveitar com a gente. 18 horas e 16 minutos, temperatura de 25 graus aqui em Carazinho. Nosso Velharia, segunda edição, que chega por aqui, na parceria também de Óticas Diniz Carazinho. 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Isso aí, gente, seguimos até às 19 horas fazendo uma viagem no tempo, trazendo o WhatsApp premiado na parceria da Beersite, que traz um par de ingressos para a Geração 2000 amanhã na Beersite com o DJ DJ. Também temos por aqui uma cortesia aí do Motel Fantasy. Cortesia de 2 horas para você curtir e aproveitar lá as suítes do Fantasy Motel por conta da Gazeta. Então escolhe teu prêmio e bora participar no 91836300. Quero mandar um abraço lá pro Fabiano, bom final de semana, participando aí das cortesias. Tem mensagem também da Rosane, tá ligada por aí, participando também do sorteio. Mandar um salve lá pro Júnior, tá ligadinho. Mandar um beijo pra Larissa, também mandou mensagem. E o pessoal vai chegando junto com a gente aí e participando. Até às 18h45, sorteio valendo, beleza? Não deixa pra última hora e participa aí com a gente no 991836300, WhatsApp interativo e premiado do nosso Velharia, segunda edição, em ritmo de final de semana. Chegando Mother Talking com Cherry Cherry Lady.

E aí do Fantasy Motel, chega com a gente, manda tua mensagem e participa. Pede aquele clássico também que não pode faltar. Quero mandar um abraço lá pra Ana, tá participando aí do sorteio. Mandar um beijão especial lá pra Raquel, que também tá na companhia, participando aí da cortesia. Pediu música do Paralamas do Sucesso. Bom final de semana aí, Raquel, tudo de bom. E mandar um abração lá pro Júlio, né? Sempre ligado aí com a gente. Salve, salve, Júlio. Abraço pra ti, abraço pra toda a família. É sempre uma satisfação ter você com a gente por aqui. E assim a gente segue, né? Energia total, trazendo música, informação e muito conteúdo e muitos prêmios aí pra toda a audiência da 92.9, a número 1 de Carazinho e região. Tá chegando ele, o mestre Tim Maia, desfilando nas ondas da Gazeta com o Descobridor dos Sete Mares.

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A pedidos, Paralamas do Sucesso na programação, Ela Disse Adeus. Agora são 18h36 e a gente segue aí junto com você. Dá tempo ainda de participar, hein? Tá esperando o quê? 998-36300. Nosso WhatsApp de hoje que é premiado junto com a Beer Site, trazendo um par de ingressos pra Geração 2000. Vai ser amanhã na Beer com o DJ DJ, resgatando os grandes clássicos que marcaram o comecinho dos anos 2000. E a gente tem também aquela cortesia do Motel Fantasy, como toda sexta-feira, pra você ir lá e aproveitar, né? Então chama aí no WhatsApp 99183-6300, WhatsApp interativo, WhatsApp premiado aqui da Gazeta, sempre bombando junto com você. Obrigado aí pela audiência, obrigado pela companhia, pede teu clássico também, a gente vai trazendo tudo aquilo que marcou a época desde os anos 70 até o começo dos anos 2000, é isso aí, trazendo aquilo que você gosta de ouvir. Então chama no WhatsApp, participa e interage aqui com a nossa programação, a melhor de carazinho. A gente segue com música, agora com Mamonas Assassinas, Pelados em Santos, mais uma a pedidos por aqui.

Aí são Zera de Guns N' Roses com Paradise City aqui na programação. Bom demais, e a gente segue com você, 10 minutos faltando para as 19 horas. É o som do Velharia. Temperatura de 24 graus aqui em Carazinho. E é o seguinte, a gente já realizou aqui o sorteio do par de ingressos lá da Geração 2000, que vai ser amanhã à noite na Beer Site, com o DJ DJ animando a pista da galera. Final de telefone sorteado foi o 7398. Quem faturou aí foi a Ana, que participou com a gente aí na programação. Parabéns, Ana. Tudo de bom aí. Obrigado pela audiência e pela companhia. A gente vai trazer mais uma música e na volta eu trago o resultado aí do sorteio do Motel Fantasy. Bonnie M chegando com Sunny.

Bonnie M com Sunny aqui na programação da nossa 92.9. Reta final aí do Velharia. Agradecendo aí todo mundo que participou. Quero mandar um abraço também lá pro Caleb da Rosa, também ligado com a gente. É isso aí, né? Muito obrigado. A gente vai encerrando aqui o nosso Velharia, realizando aí o sorteio do Motel Fantasy, como toda sexta-feira, trazendo aquela cortesia de 2 horas aí pros nossos ouvintes. Final de telefone sorteado, 1475. Quem faturou aí foi a Fernanda Silva. Parabéns aí, Fernanda. Obrigado pela audiência, obrigado pela participação aí com a gente. Então tá, tô indo nessa, mas daqui a pouquinho eu volto com o nosso Play no Hit, trazendo as músicas mais tocadas do Brasil e do mundo, só os sucessos aqui na programação. Fiquem todos bem e daqui a pouquinho a gente se encontra novamente por aqui. Até mais!

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1: E com previsão de tempo severo nos próximos dias, a Agência Estadual de Regulação e Serviços Públicos, AGERGS, notificou nesta semana as concessionárias do setor de energia elétrica e de saneamento, além de rodovias, para que apresentem seus planos de ação para enfrentamento de temporais. Nos ofícios encaminhados para as empresas, a Agência de Regulação solicita informações sobre o número de equipes que serão mobilizadas, as regiões consideradas mais vulneráveis e as ações previstas para amenizar os impactos dos eventos climáticos. A AGERGS também requisitou detalhes sobre outras medidas preventivas que estejam sendo adotadas pelas concessionárias. Além da apresentação dos planos de ação, as empresas deverão manter a agência informada sobre qualquer agravamento relevante na prestação dos serviços durante o período de monitoramento. Entre as situações que exigem comunicação imediata estão a elevação dos níveis de contingência e danos às estruturas e interrupções ou redução significativa dos serviços em virtude dos temporais. A ideia é de que haja a reabilitação dos serviços que porventura sejam interrompidos em virtude de problemas climáticos com a maior rapidez. Este é o Drops Gazeta News e a gente volta em seguida com mais informações para você.
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3: No ar, o Cine Drops trazendo uma dica clássica para você maratonar. Se você gosta de mistério, suspense e ficção científica, a série Arquivo X continua sendo uma das melhores de todos os tempos. A história acompanha os agentes do FBI Fox Mulder e Dana Scully enquanto investigam casos sem explicação envolvendo fenômenos paranormais, conspirações do governo e possíveis vidas extraterrestres. É isso aí, com episódios marcantes, personagens inesquecíveis e um clima de mistério que influenciou gerações de séries, Arquivo X é daquelas produções que envelheceram muito bem e continuam prendendo a atenção do começo ao fim. É a série Arquivo X, a dica do Cine Drops, que está disponível na Disney Plus. Até mais!
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4: 19 horas e 2 minutos.
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3: E aí galera, bom início de noite pra todos vocês. Bora lá que tá começando o nosso Play no Hit, uma hora com os maiores sucessos do momento, os hits mais tocados e as músicas que estão bombando nas playlists de segunda a sexta-feira, das 7 às 8 horas da noite aqui na Gazeta 92.9 FM. Bora começar essa noite, tem muita música boa pra você.
8: Todo mundo tem uma lembrança boa, né?

isso aí, você tá curtindo Play no Hit aqui na Gazeta 92.9 FM. Chega com a gente, ouve aí no teu rádio e bora curtir também nas plataformas. 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Enquanto vai acessando aí, seguindo a gente no Instagram também, @GazetaFMOficial, tá chegando mais uma sequência de música. Uma excelente noite!

0: 19h29.
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3: Isso aí, as melhores músicas pra embalar esse teu começo de noite aqui na Gazeta 92.9. É o nosso play no hit das 7 até as 8 horas. Sou eu, Davi Pereira, que vou te fazendo companhia por aqui. Então segue som, né? Melhor do sertanejo, do pagode, pop rock nacional e internacional. Tem de tudo um pouco por aqui. Você pode participar também através do nosso WhatsApp, o 99183-6300, e seguir a gente lá no Instagram, @GazetaFMOficial.
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É isso aí, você tá curtindo Play no Hit aqui na Gazeta 92.9 FM. Chega com a gente, ouve aí no teu rádio e bora curtir também nas plataformas. Escuta lá no aplicativo Portal Gazeta, também no site gazeta670.com.br. E a novidade é que a gente tá na Alexa, só dá o comando pra ela aí. 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Só pedir aí e você vai ouvir a nossa programação em todas as plataformas. Enquanto vai acessando aí, seguindo a gente no Instagram também, @GazetaFMOficial, tá chegando mais uma sequência de música. Uma excelente noite!

Isso aí, gente, de volta aqui no Play no Hit. A gente vai encerrando a nossa programação, mas é claro, né, a Rádio Gazeta aí segue com você 24 horas por dia. Fica ligado, daqui a pouquinho tem mais música, é o Gazeta Night, a voz do Brasil, e você vai seguir acompanhando a gente, como eu falei antes, em todas as plataformas, rádio, aplicativo, site e também na Alexa. Uma excelente noite, a gente se encontra logo mais por aqui. Valeu!

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1: E na próxima segunda-feira, os alunos da Rede Municipal de Educação entram de férias e, no retorno, serão recebidos com os kits de uniforme escolar. De acordo com a secretária de Educação e Cultura, logo na volta das aulas, no mês de agosto, as mais de 3 mil crianças de educação infantil e ensino fundamental vão ser recepcionadas com os kits de uniforme escolar, que terão novas cores e novo modelo. Ao todo, cada criança vai receber 6 peças, um investimento superior a R$ 700 mil. Este ano, entre as novidades, há um moletom e uma jaqueta corta-vento, itens que foram pedidos pelos próprios alunos numa pesquisa feita nas escolas. Os pais terão de ir às escolas para fazer a retirada dos uniformes. A secretária também destacou que, para os pais que ainda precisarem, ainda há disposição de algumas peças de uniformes antigos, e os interessados devem procurar as escolas para saber de quais são as numerações que ainda estão disponíveis. Este é o Drops Gazeta News, e a gente volta em seguida com mais atualizações para você.
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5: 20:03.
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20 horas e 16 minutos.

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2: 20 horas e 30 minutos.

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0: Está no ar a Voz do Brasil. As notícias do governo federal que movimentaram o país no dia de hoje.
1: Olá, boa noite.
2: Boa noite para você que nos acompanha em todo o país.
1: Sexta-feira, 17 de julho de 2026.
2: E vamos aos destaques do dia na Voz do Brasil.
1: Empresas afetadas por tarifas impostas pelos Estados Unidos terão apoio do governo.
2: A Apex prepara plano de abertura de novos mercados para exportadores afetados pelas tarifas. Luciana Colares, de Holanda.
3: No início de agosto, a Apex Brasil deve apresentar um plano de diversificação de mercados, especialmente para os exportadores impactados pelo tarifário.